0: a primeira coisa é buscar as informações nas defesas civis municipais, ou seja, nos órgãos oficiais, nos órgãos do governo do estado e nos órgãos oficiais do governo federal.
1: Hoje, na apresentação da Voz do Brasil, Mariana Jungmann e Luciano Seixas.
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1: Famílias que têm direito a repor o gás de cozinha já têm acesso ao Vale Recarga.
2: Os beneficiários podem verificar o direito ao benefício no site do Ministério do Desenvolvimento e Assistência Social, Família e Combate à Fome ou no portal da Caixa Econômica Federal.
3: Para ter acesso à recarga do gás do povo, o responsável familiar deve procurar uma das revendedoras que participam do programa em todo o país. Quem explica é a secretária nacional de Integração e Articulação de Plataformas Sociais Eletrônicas, Ana Lúcia Alonso.
4: Se apresentando na loja ou ligando para ela, você tem o direito de fazer a recarga a cada 2 meses ou a cada 3 meses, de acordo com o tamanho da sua família. Se você encontrou a sua revenda, é só se apresentar e fazer o pagamento da recarga com o cartão da Caixa Econômica Federal com chip, que pode ser o cartão do Bolsa Família, ou então você pode usar o seu celular. Você não precisa de intermediários e você tem garantido com segurança a troca do seu gás para fazer o almoço de todo dia.
3: Podem participar as famílias com pelo menos 2 pessoas em sua composição, renda per capita de até meio salário mínimo e cadastro único atualizado nos últimos 24 meses. Os vales recargas são liberados no dia 10 de cada mês, observando a quantidade de botijões a que cada família tem direito ao ano. A periodicidade varia conforme a composição familiar. Domicílios com 2 ou 3 membros, por exemplo, recebem 1 vale a cada 3 meses. Já as famílias com 4 ou mais integrantes têm direito a 1 vale a cada 2 meses. As consultas das distribuidoras credenciadas, da situação do Vale, assim como de outras informações sobre o programa, podem ser feitas pelos canais oficiais da Caixa e do Ministério do Desenvolvimento e Assistência Social, Família e Combate à Fome. O Disque Social, pelo número 121, é uma das indicações. Reportagem Natália Koslick.
1: Você sabe o que fazer diante de um caso de violência contra uma mulher?
2: Quais serviços buscar ou por qual meio fazer uma denúncia?
1: O Agosto Lilás é uma oportunidade para falar sobre esse tema e conscientizar sobre os direitos das mulheres.
2: O tema da campanha deste ano são os 20 anos da Lei Maria da Penha, considerada um dos marcos na proteção dos direitos da mulher no Brasil.
5: Foi para pedir socorro que, há 2 anos, a vítima de violência, que vamos chamar de Maria, entrou pela primeira vez em uma casa da mulher brasileira.
6: Eu cheguei na casa sem esperança nenhuma, sem expectativa nenhuma, sem norte algum. Eu estava só o farrapo humano, né? Tinha violências que eu nem tinha conhecimento que eram violências, né? Mas, assim, é página virada.
5: Criada há 11 anos, a Casa da Mulher Brasileira reúne em um só lugar serviços como apoio psicossocial, delegacia e juizado especializados, defensoria pública, serviço de saúde e alojamento de passagem. Atualmente, há 13 dessas em funcionamento no país, abertas 24 horas por dia, todos os dias da semana. A coordenadora-geral de fortalecimento da rede de atendimento do Ministério das Mulheres, Maura Souza, explica como funciona o atendimento.
7: Primeiro, a mulher passa pelo serviço de acolhimento, atendimento psicossocial, e se for um caso por um alojamento de passagem, a gente oferta esse serviço no âmbito da Casa da Mulher Brasileira, além da brinquedoteca, para que essa mulher tenha condições de ter o atendimento nos outros serviços.
5: No Agosto Lilás, mês de conscientização pelo enfrentamento à violência contra a mulher, a Casa reforça a garantia dos direitos das mulheres. A subsecretária de Enfrentamento à Violência da Secretaria da Mulher do Distrito Federal, Maíra Castro, destacou que, além do apoio imediato, a Casa da Mulher Brasileira também ajuda as vítimas a alcançarem autonomia profissional e financeira.
8: Elas podem fazer cursos, ter a empregabilidade. Temos mais de 400 mulheres empregadas em diferentes órgãos. Estão sempre visando essa oportunidade, uma porta de saída que elas tenham da violência doméstica.
5: O tema deste Agosto Lilás são os 20 anos da Lei Maria da Penha, considerada um dos marcos na proteção dos direitos da mulher no Brasil. Além da agressão física, a norma abrange outras 4 formas de violência contra a mulher. A violência patrimonial, que se caracteriza pela

0: destruição ou retenção de bens, dinheiro ou outros recursos, a violência moral, que ocorre por meio de calúnia, difamação, injúria ou qualquer conduta que atinja a honra e a reputação da mulher, a violência psicológica, caracterizada por atitudes que causam medo, humilhação, ameaças, isolamento e manipulação, e a violência sexual, que é qualquer ato praticado sem consentimento. Em qualquer dos casos, a mulher deve fazer o registro da ocorrência. Os profissionais são qualificados para esse atendimento, de acordo com Mariana Almeida, delegada adjunta da Delegacia de Atendimento à Mulher 2 do Distrito Federal.
1: Esse policial precisa ter a sensibilidade de acolher essa vítima, de acalmá-la para que assim ela consiga, né, relatar o que está acontecendo, e também ele precisa saber o que de fato vai auxiliar essa vítima para poder encaminhá-la a outros órgãos, a outros serviços públicos, porque a gente precisa de toda essa atuação de rede, como prevê a própria lei Maria da Penha.
0: Há em todo o país 495 delegacias especializadas de atendimento à mulher. Em 2025, as unidades realizaram mais de 782 mil atendimentos. Além disso, foram registrados 608 mil boletins de ocorrência e mais de 300 mil inquéritos instaurados e medidas protetivas de urgência solicitadas. As vítimas de violência também podem contar com a Central de Atendimento à Mulher, o Ligue 180. A ligação é gratuita e o serviço funciona 24 horas por dia, todos os dias da semana. Os serviços também podem ser acessados pelo WhatsApp 61 99610 0180 ou pelo e-mail central180@mulheres.gov.br. Mas atenção, se o caso for de emergência, ou seja, se a mulher estiver em risco imediato, a recomendação é acionar a Polícia Militar por meio do 190. Reportagem Luana Karen.
2: A Agência Nacional de Proteção de Dados, a ANPD, abriu um processo de fiscalização contra o Discord.
3: A medida busca apurar possíveis descumprimentos das regras de proteção previstas no Estatuto Digital da Criança e do Adolescente.
2: A fiscalização ocorre após episódio que resultou na morte de uma adolescente de 13 anos.
3: A plataforma terá que informar quais medidas adota para evitar situações de risco. Confira com Thaís de Araújo.
4: Muito popular entre os jogadores online, o Discord é uma plataforma que permite a troca de mensagens por texto, voz e vídeo. O serviço também reúne comunidades em que os usuários podem conversar e interagir em tempo real. Para investigar possíveis falhas na proteção de crianças e adolescentes dentro da plataforma, a Agência Nacional de Proteção de Dados, a ANPD, abriu um processo de fiscalização. O objetivo da agência é verificar se a plataforma está cumprindo as regras do Estatuto Digital da Criança e do Adolescente, o ECA Digital, para prevenir situações que possam colocar menores de 18 anos em contato com conteúdos que incentivem ou facilitem a automutilação e o suicídio. Também serão analisados os mecanismos usados pelo Discord para verificar a idade dos usuários e para identificar e retirar conteúdos que violem essas regras, além de comunicação de casos graves às autoridades. A plataforma terá 5 dias úteis para apresentar informações sobre as medidas adotadas para prevenir e combater violações graves contra crianças e adolescentes. Se forem encontradas irregularidades, a ANPD poderá determinar mudanças e aplicar as sanções previstas no ECA Digital. Entre elas, multa de até R$50 milhões por infração. A fiscalização da ANPD é um trabalho conjunto com a Polícia Civil e o Cyberlab da Secretaria Nacional de Segurança Pública do Ministério da Justiça e Segurança Pública, que atuam para investigar um grupo criminoso suspeito de incentivo ao suicídio e à automutilação por meio do Discord, resultando na morte de uma adolescente de 13 anos no último dia 22 de julho. Thaís de Araújo para a Voz do Brasil.
2: O fenômeno El Niño já é uma realidade e está afetando o clima no Brasil.
3: Ele provoca chuvas acima da média, ventanias e ciclones no sul e sudeste do país.
2: E estiagem que pode levar à crise hídrica do norte, nordeste e centro-oeste.
3: Mais cedo, nós conversamos com o secretário nacional de Defesa Civil, Volney Wolff, sobre como a população e os municípios podem se preparar para as consequências desses eventos. Acompanhe.

0: Secretário Volney Wolff, seja muito bem-vindo à Voz do Brasil, um prazer ter o senhor com a gente aqui. Vamos começar falando sobre os impactos do El Niño, que já estão sendo sentidos, secretário, especialmente ali no sul do país. O senhor pode fazer para a gente um relato sobre como está a situação por lá, quais têm sido os principais problemas decorrentes de eventos climáticos e quais os municípios mais afetados?
1: Sim. Mariana, bem, começando aí do início, né? Na verdade, os efeitos do El Niño já são sentidos no Brasil inteiro, né? De sul a norte do país. O aquecimento das águas do Atlântico, que já passam de 2 graus, nos permitem inferir que nós já estamos vivendo um El Niño no grau muito forte, né? Isso quer dizer que vamos ter chuvas intensas na região sul do Brasil, possivelmente ainda na região sudeste, mas teremos também estiagem e escassez hídrica muito, muito forte na região amazônica e na região do Nordeste, que a gente já começa a sentir também. Além disso, na região centro-oeste, é possível que tenhamos ainda incêndios e também a região centro-oeste é uma região que tem escassez hídrica e tem chuvas intensas em alguns períodos, né? E ainda, principalmente ali na São Paulo, Rio, ondas de calor prometem ser bastante fortes ainda no ano de 2026. Bom, a gente viu no último mês, especificamente agora em julho, na região sul, especialmente lá no Rio Grande do Sul, chuvas intensas que duraram mais de uma semana. Aliás, elas perduraram por mais de 10 dias. E isso ocasionou elevação dos níveis dos rios, das principais vales de rios do Rio Grande do Sul, que levam água até a bacia do Guaíba, na grande Porto Alegre, né? Então, isso acabou ocasionando danos e prejuízos à população, né? Em muitos dos municípios, a população teve água em suas casas, né? Isso sempre ocasiona um grande problema à população. E agora, na última semana, né, no último final de semana, estava previsto o ciclone extratropical, né, que é um ciclone que é formado ali na região leste do Brasil, vindo do sul do país, Uruguai, Argentina, em função daquelas massas de ar frio, que ao chegar no continente, geram chuvas intensas, mas pior que isso, né, nesse caso, ventanias próximas de 100 km por hora e o que aconteceu ali na região metropolitana de Porto Alegre é que a velocidade dos ventos passaram de 100, chegaram a 115, 120 quilômetros, tanto na região metropolitana de Porto Alegre, como lá no sul, na região de Pelotas principalmente, né? E isso traz muitos transtornos à população das cidades.
2: Perfeito, secretário. Como o senhor citou, novos fenômenos climáticos, como tornados e ciclones, ainda são esperados, né? Como é que os municípios podem se preparar para esta situação?
1: Então, eu acho assim, é importante que a população, no primeiro momento, busque informações de órgãos oficiais. Então, a primeira coisa é buscar as informações nas defesas civis municipais, nas prefeituras, ou seja, nos órgãos oficiais, nos órgãos do governo do estado e nos órgãos oficiais do governo federal. Como uma segunda medida, é muito importante que as pessoas busquem medidas de autoproteção. Ao ter um alerta de possível chuvas intensas com ventanias, ou seja, que vai haver em potencial a possibilidade de ocorrer um desastre, que essas pessoas busquem medidas de autoproteção. É importante também, Luciano, que as prefeituras busquem, ao longo dos períodos de preparação, botar em prática os seus planos de contingência. Quando possível, e muitas delas têm feito isso, principalmente na região sul do Brasil, fazer simulados com a população. Tirar os planos de contingência da gaveta e transformar isso em simulados, onde, junto com a população, os órgãos de defesa civis, mas mais que isso, dos sistemas municipais, estaduais de defesa civil, fazem um simulado de como é que seria uma situação de potencial desastre em função, por exemplo, de chuvas intensas.
0: O secretário, e os municípios que já foram atingidos, né? Porque a gente viu aí que no Rio Grande do Sul a coisa já começou a escalar. No caso dos municípios que já foram atingidos, como é que eles devem proceder para conseguir a ajuda do governo federal?
1: A Defesa Civil Nacional, ela orienta desde a decretação da situação de emergência, a solicitação de reconhecimento federal e a elaboração de planos. No primeiro momento, ajuda humanitária, quando for o caso, de

0: estabelecimento, quando há alguma avaria pequena na infraestrutura pública, e, em último caso, a orientação sobre a construção de planos de reconstrução naqueles casos onde os danos e os prejuízos na infraestrutura pública foram de maior porte.
1: Perfeito. Secretário, a gente está falando do sul do país, como o senhor colocou, né? Questão de alagamentos, chuvas, tornados, e também o senhor colocou no início, existe o outro lado, né? O agravamento da estiagem em grande parte do país, mais notadamente região centro-norte. Quais são os maiores perigos desta situação?
0: Então, nós não podemos nos esquecer que em 2023, de 23 para 24, num El Niño também muito forte, talvez tenha sido a maior estiagem, a maior crise hídrica que a gente viveu nos últimos tempos na região amazônica, né? Os grandes rios, parte deles secaram, os transportes via navegação ficaram muito prejudicados e nós tivemos que lançar mão, como é que eu vou dizer, de algumas ações para ajudar os estados do norte. Nós temos equipes em todas as regiões do norte, em todos os estados do norte, mais o centro-oeste, reuniões de capacitação de como a gente deve se preparar para que, em havendo essa situação de crise hídrica, a gente possa trabalhar de maneira muito integrada entre os estados, os municípios e o governo federal, para que as pessoas possam ter o menos possível de impacto nessas situações.
2: Tudo bem, nós conversamos com Volney Wolff, secretário nacional de Defesa Civil. Muito obrigada, secretário, pela sua entrevista aqui à Voz do Brasil.
0: Eu que te agradeço, Mariana e Luciano. Muito obrigado pela oportunidade.
1: O Ministério das Relações Exteriores prestou solidariedade à Colômbia depois do terremoto que atingiu o país na manhã desta segunda-feira.
2: O tremor de magnitude 7,4 foi o mais forte registrado no país durante a última década, segundo o Serviço Geológico Colombiano.
1: O Itamaraty acompanha os esforços de busca e de assistência às populações afetadas e manifesta a disposição de colaborar com as autoridades colombianas. Até o momento, não foram identificados brasileiros entre as
2: vítimas. O governo da Colômbia decretou estado de emergência. Segundo o balanço oficial, ao menos 111 pessoas morreram e 87 ficaram feridas.
1: O plantão consular permanece à disposição para prestar assistência a cidadãos brasileiros em situação de
2: O
1: emergência.
2: atendimento da Embaixada do Brasil em Bogotá pode ser feito por meio do telefone 57 31 0809 6169. Já o plantão consular em Brasília pode ser feito pelo telefone 61 98 260 0610.
1: Começaram as convocações da lista de espera do Fundo de Financiamento Estudantil, FIES.
2: Os inscritos nessa edição, que ainda não foram pré-selecionados, devem acompanhar a classificação no site do FIES até o dia 24 de setembro para não perder a vaga.
1: A diretora de Políticas de Acesso à Educação Superior do Ministério da Educação, Marina Castro, explica como garantir a vaga.
3: O candidato que for pré-selecionado por meio da lista de espera terá 3 dias úteis a contar da data da convocação para acessar a página do FIES e complementar as informações da inscrição. Na sequência, será a vez de validar a documentação exigida, primeiro na instituição de ensino e depois no banco. Os prazos de cada etapa devem ser observados rigorosamente para evitar a perda da vaga para financiamento do curso.
2: Nessa edição foram disponibilizadas 75.500 vagas, distribuídas em mais de 1.200 instituições privadas de educação superior.
1: Metade das vagas é destinada para estudantes com renda familiar per capita de até meio salário mínimo, inscritos no CadÚnico.
2: Os pré-selecionados devem acompanhar a classificação no endereço fiesseleçãoaluno.mec.gov.br.
1: E estudantes que participam do processo seletivo do ProUni, o programa Universidade para Todos, e foram pré-selecionados, devem comprovar as informações de inscrição até sexta-feira, dia 14.
2: A documentação exigida deve ser apresentada diretamente na instituição de ensino superior.
1: Os estudantes que recebem bolsa integral do ProUni podem solicitar a bolsa permanência. Saiba como.
4: Estudantes com bolsa integral do ProUni e matriculados em cursos presenciais de turno integral podem solicitar a bolsa permanência, auxílio mensal de R$ 700, concedido pelo Ministério da Educação. O benefício é destinado ao custeio de despesas educacionais e atende alunos de cursos com duração mínima de 6 semestres e média de pelo menos 6 horas de aula por dia. Para receber a bolsa, o estudante também precisa ter conta corrente individual no Banco do Brasil ou na Caixa

0: Econômica Federal, vinculada ao mesmo CPF cadastrado no sistema do ProUni. O auxílio não pode ser acumulado com outras bolsas públicas de mesma finalidade e pode ser suspenso caso a bolsa principal do ProUni seja interrompida ou o aluno deixe um curso integral. O pedido deve ser feito diretamente na coordenação do ProUni da instituição de ensino superior onde o estudante está matriculado. A faculdade verifica se o curso é elegível, realiza o cadastro no sistema e inclui o aluno na relação mensal de beneficiários, conforme a disponibilidade orçamentária do Ministério da Educação. Claudimário Carvalho, para a Voz do Brasil.
1: Trabalhar desde os 14 anos de forma legal, com remuneração e ainda aprender um ofício.
2: É a aprendizagem profissional, uma modalidade de contratação que combina formação teórica e experiência prática no ambiente de trabalho.
3: Criada no ano 2000, a contratação de aprendizes é voltada a adolescentes e jovens entre 14 anos completos e 24 anos incompletos. O contrato de aprendizagem é registrado em carteira de trabalho, com acesso aos direitos trabalhistas e previdenciários. Entre eles, remuneração proporcional às horas trabalhadas, nunca inferior ao salário mínimo hora, o depósito do Fundo de Garantia do Tempo de Serviço, FGTS, o 13º salário, as férias e o vale-transporte. No entanto, o contrato de aprendizagem tem prazo determinado de até 2 anos e a jornada de trabalho possui regras específicas, de 4 a 6 horas diárias para aprendizes que ainda não concluíram o ensino médio e de até 8 horas diárias para aqueles que já concluíram o ensino médio. Para se candidatar a uma vaga de aprendizagem, o jovem deve estar regularmente matriculado e frequentando uma instituição de ensino. A contratação está vinculada à participação em curso de aprendizagem profissional em instituição habilitada, como SESC, SENAC e SENAT, por exemplo. A contratação de aprendizes é obrigatória para estabelecimentos de qualquer natureza que possuam, no mínimo, 7 empregados em funções que demandem formação profissional. Daniele Popov, para A Voz do Brasil.
1: O custo dos alimentos da cesta básica registrou queda em 26 capitais brasileiras no mês de julho.
2: Foi o que mostrou a pesquisa realizada todo mês pela Conab, a Companhia Nacional de Abastecimento, e pelo DIEESE, o Departamento Intersindical de Estatísticas e Estudos Socioeconômicos.
1: Segundo a análise, na comparação entre julho e junho, as maiores quedas ocorreram em Natal, Maceió e Belo Horizonte. Apenas São Luís registrou aumento.
2: Os produtos que tiveram as principais reduções nas capitais brasileiras foram a batata, tomate, café e açúcar.
1: Ainda segundo o levantamento da Conab e do DIEESE, houve também diminuição no preço da carne em 14 capitais.
2: E essas foram as notícias do governo federal.
1: Fique agora com as notícias do Poder Judiciário e do Congresso Nacional. Boa noite.
2: Boa noite para você e até amanhã.
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6: Em seminário, o presidente do STF e do CNJ fala sobre transparência e confiança pública.
7: Ministro Fachin participa da abertura das celebrações do bicentenário dos cursos jurídicos no Brasil.
6: STJ reconhece validade de tarifa de adiantamento a depositante prevista em contrato bancário.
7: Boa noite, eu sou Marcela Luiza.
6: E eu sou Walter Lima.
7: Presidente do STF e do CNJ, ministro Edson Fachin, abre seminário O Judiciário em Debate, Integridade, Eficiência e Acesso à Justiça.
6: O evento é uma iniciativa do jornal Folha de São Paulo em parceria com a OAB do Estado. Carolina Chaves.
8: O ministro Edson Fachin explicou que o judiciário já avançou muito na transparência e no acesso à justiça com a ajuda da tecnologia, mas é preciso mais para preservar a confiança nas instituições e exercício responsável da função.
9: Precisamos enfrentar com seriedade a agenda de moralização dos gastos públicos, de aprofundar as investigações de corrupção que ainda permanecem em nosso país, bem como aperfeiçoar os mecanismos de transparência e encontrar soluções públicas, justas e fiscalmente sustentáveis para questões estruturais do

0: Estado brasileiro, inclusive no que diz respeito ao regime remuneratório da magistratura, que é o que faremos com a proposição de uma lei federal de caráter nacional, cuja minuta estará pronta até o final deste ano.
1: Os encontros acontecem nas manhãs de segunda-feira, nos dias 10, 17 e 24 de agosto.
2: O presidente do STF e do CNJ, ministro Edson Fachin, também participou hoje do início das comemorações dos 200 anos dos cursos jurídicos no Brasil na Faculdade de Direito da Universidade de São Paulo.
3: A cerimônia abriu a programação do bicentenário dos cursos jurídicos no Brasil.
2: Na ocasião, Fachin ressaltou o papel da Faculdade de Direito de São Paulo como espaço de defesa das liberdades públicas, dos direitos humanos e da democracia.
3: Os cursos de direito no país foram criados em 11 de agosto de 1827, por decreto de Dom Pedro I.
2: A Polícia Federal deflagrou hoje uma operação para investigar possíveis irregularidades na aplicação de recursos do regime próprio de previdência social do município de Maceió, em Alagoas.
3: A ação foi autorizada pelo ministro André Mendonça, do STF. Marta Ferreira.
4: Entre os alvos está o Maceió Previdência, autarquia responsável pela análise e concessão de benefícios de pensão por morte e aposentadoria. A Polícia Federal busca esclarecer as circunstâncias do credenciamento, da cotação, da análise de risco, da governança e da tomada de decisão que antecederam os investimentos. A investigação tem como objeto duas aplicações realizadas nos anos de 2023 e 2024, que totalizaram R$ 97 milhões. Na decisão do ministro André Mendonça, ele aponta que houve possível direcionamento dos investimentos e exposição desproporcional do patrimônio previdenciário a ativos de risco elevado e liquidez reduzida.
2: É válida a tarifa de adiantamento a depositante prevista em contrato bancário.
3: Esse entendimento é do STJ. Fátima Uchoa.
5: A tarifa de adiantamento a depositante remunera o serviço prestado quando o banco adianta recursos para cobrir pagamentos que ultrapassam o saldo da conta. Em ação civil pública, o Ministério Público de São Paulo questionou a legalidade da tarifa. O juízo de primeiro grau declarou nula a cláusula contratual, proibiu novas cobranças e determinou a devolução em dobro dos valores pagos. E o Tribunal Estadual substituiu a restituição em dobro pela devolução simples. Na quarta turma do STJ, o ministro relator João Otávio de Noronha explicou que a tarifa de adiantamento a depositante não se confunde com os encargos da operação de crédito e a cobrança é permitida quando há previsão contratual clara e segue normas do Conselho Monetário Nacional e do Banco Central, como nesse caso. Assim, o colegiado deu parcial provimento ao recurso especial do banco e julgou improcedente a ação civil pública.
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2: Uma boa noite.
3: E até amanhã.
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8: Eu sou Paula Groba.
9: E eu sou Ricardo Nakaoka.
8: E estes são os destaques de hoje do Jornal do Senado, que começa agora.
9: Senado inicia a semana de esforço concentrado.
8: Senadora cobra resultados e transparência no uso de verbas para o povo Yanomami.
9: Projeto proíbe que concursos da segurança pública limitem vagas para mulheres.
8: Boa noite.
9: Boa noite.
8: Mais de 2 bilhões de reais foram destinados desde 2023 à proteção do território Yanomami.
9: Mas como esses recursos estão sendo aplicados? Essa foi uma das questões debatidas pela Subcomissão Permanente dos Povos Indígenas Yanomami durante a audiência nesta segunda-feira. Repórter Rodrigo Rezende.
10: O ministro dos Povos Indígenas, Eloy Terena, destacou que os recursos conseguidos por meio dos créditos extraordinários são distribuídos para diversos ministérios e que, no caso da pasta dos dos povos indígenas, vários eram os desafios enfrentados na área Yanomami, porção do território brasileiro na região norte do Amazonas e de Roraima, equivalente ao tamanho de Portugal.
11: Quando nós assumimos

0: Em 2023, desenhamos ali uma estrutura para fazer frente às demandas que estavam colocadas, né? Garimpo ilegal presente na terra indígena, situação de desnutrição e uma ausência de proteção territorial.
1: A senadora Damaris Alves, do Republicanos do Distrito Federal, afirmou que os recursos ainda precisam ser aumentados, mas sempre com cobrança por resultados.
2: Que em 2022, 56% das crianças estavam em estágio de desnutrição. Agora, em 26, depois das ações emergenciais, a gente cai para 46. O valor foi pouco para a gente alcançar as metas de nutrição e combate à fome.
1: Além da compra e distribuição emergencial de cestas básicas, parte dos recursos destinados ao Ministério dos Povos Indígenas foi usada para criar uma estrutura capaz de identificar a origem e o destino do ouro extraído no Brasil, especialmente o retirado do território Yanomami.
3: E em meio às divergências entre governo, oposição e judiciário, está pronto para a votação no plenário do Senado o projeto que cria o Exame Nacional de Proficiência em Medicina.
4: A discussão ganhou um novo capítulo após o Tribunal Regional Federal suspender as sanções aplicadas pelo governo às faculdades que tiveram baixo desempenho no Exame Nacional de Avaliação da Formação Médica, realizado em 2025. Repórter Douglas Castilho.
5: A controvérsia principal é entre o atual ENAMED, exame realizado ao longo do curso de medicina organizado pelo MEC, e a proposta do PROFIMED, avaliação de proficiência a ser realizada pelo Conselho Federal de Medicina após a graduação em análise no Congresso. Em debate no Senado, o senador Rogério Carvalho, do PT de Sergipe, afirmou que o processo de verificação não pode se dar apenas ao fim do curso.
6: Eu defendo que tem o teste de proficiência, mas ele tem que ser a última etapa de um processo mais amplo de avaliação e que tem que gerar consequências para as escolas que garantem o ingresso.
5: Já o relator do projeto de lei do Profimed, senador doutor Irã, do PP de Roraima, reforçou que o Conselho Regulamentador da Profissão, CFM, deve ser o responsável pela certificação.
7: Colocar o Profimed, a prova de proficiência, no Ministério da Educação, que tem sido responsável pela proliferação desenfreada de escolas médicas no nosso país, produzindo médicos com baixo conhecimento, colocando a população em alta vulnerabilidade, isso é um perigo para a sociedade.
5: Uma decisão do TRF da primeira região em 5 de agosto suspendeu as punições impostas pelo Executivo às universidades com resultados considerados ruins no ano passado, com base no ENAMED.
3: O Senado começou hoje uma semana de esforço concentrado com votações importantes. Os parlamentares terão uma agenda intensa no plenário e nas comissões, com propostas que podem impactar a indústria, o mercado de trabalho e a relação entre contribuintes e o fisco.
4: Entre os destaques está a criação de um programa de estímulo à indústria nacional de fertilizantes. Os detalhes com o repórter Pedro Pincer.
8: A pauta de votações do plenário para esta semana prevê a votação de pelo menos 10 projetos. O primeiro item que deve ser analisado é a criação do Programa de Desenvolvimento da Indústria de Fertilizantes. O objetivo é estimular investimentos na implantação, ampliação e modernização da infraestrutura voltada à produção nacional de fertilizantes e de seus insumos. Para o autor, senador Laércio Oliveira, do Progressistas de Sergipe, a iniciativa busca reduzir a dependência brasileira da importação de fertilizantes e fortalecer a segurança alimentar, a competitividade do agronegócio e a indústria.
9: O Brasil não pode apenas continuar reagindo às crises internacionais. Precisamos nos antecipar a elas. Precisamos construir autonomia. Precisamos fortalecer a nossa indústria. Precisamos garantir estabilidade para quem produz e segurança para quem consome.
8: Na quarta-feira, está prevista a votação do texto da Câmara para o projeto de lei complementar que cria descontos para contribuintes que regularizarem espontaneamente seus débitos tributários e reforça na esfera administrativa a aplicação de decisões do STF e do STJ, e também a criação de dois estatutos, o do aprendiz, que estabelece regras para a jornada de trabalho, novas hipóteses de rescisão do contrato e direitos para essa parcela de trabalhadores, e o da vítima, que reúne em um único texto direitos e garantias hoje distribuídos em diferentes normas para vítimas de crimes e contravenções, calamidades públicas, desastres e epidemias.
3: E após a aprovação no Senado, foi sancionada a lei que permite a destinação ao Corpo de Bombeiros de emendas. emendas parlamentares antes exclusivas da área da saúde.
4: Os recursos financiarão atendimentos de urgência feitos pelas corporações. Repórter Marcela Diniz.
10: 40% das

0: As ocorrências atendidas por bombeiros no Brasil em 2025 foram do tipo pré-hospitalar, em acidentes e outras situações de urgência. Isso equivale a mais de 1 milhão de emergências. Com a Lei Complementar 234, sancionada no dia 6 de agosto, parlamentares estão autorizados a destinar recursos de emendas da área da saúde para financiar esse tipo de atendimento. Antes, as verbas recebidas pelos corpos de bombeiros estaduais e do Distrito Federal teriam de estar vinculadas à rubrica da Segurança Pública. O senador Wilder Moraes, do PL Goiano, um dos relatores do projeto que deu origem à lei, ressaltou que os bombeiros atuam em parceria com o Serviço de Atendimento Móvel de Urgência, o SAMU, e afastou a possibilidade de disputa pelo orçamento da saúde pública.
1: Não transfere recursos da saúde para a segurança pública, apenas permite financiar os serviços de saúde que os bombeiros já prestam gratuitamente todos os dias, salvando vidas em todo o Brasil.
0: O dinheiro das emendas não poderá ser usado pelos corpos de bombeiros para pagar salários nem para custear ações que não estejam ligadas aos atendimentos pré-hospitalares.
2: O Senado pode concluir a votação do projeto que proíbe a limitação de vagas para mulheres em concursos da área de segurança pública.
3: O texto, já aprovado pelas Comissões de Direitos Humanos e de Segurança Pública, também reserva pelo menos 20% das vagas para mulheres nas polícias civis, militares e penais, nos corpos de bombeiros e nas polícias institucionais do Judiciário e do Ministério Público. Repórter Bruno Lourenço.
4: O projeto de lei que está pronto para ser votado no plenário do Senado proíbe a limitação de vagas para mulheres em concursos da área de segurança pública. A iniciativa também reserva pelo menos 20% das vagas nos concursos públicos das polícias e bombeiros para o público feminino. A relatora na Comissão de Segurança Pública, senadora Damares Alves, do Republicanos do Distrito Federal, defende a medida.
5: O que queremos? Uma política de valorização da mulher lá na Polícia Militar, no Corpo de Bombeiro, na Polícia Civil.
4: A proposta cria ainda a Política Nacional de Valorização das Mulheres na área de segurança pública, que será condição para o repasse de verbas do Fundo Nacional do Setor, como explicou o relator na Comissão de Direitos Humanos, senador Alessandro Vieira, do MDB de Sergipe.
6: As mulheres na segurança pública são historicamente discriminadas. Isso é um fato incontestável. Uma realidade que se repete em matérias, em casos que todos nós temos em diversas oportunidades de conhecimento.
4: A nova política estabelece igualdade de oportunidades entre mulheres e homens nas carreiras da segurança pública. O fim da exclusividade ou preferência dessas atividades para homens. A rejeição de práticas, atitudes e crenças discriminatórias. E o enfrentamento do assédio e da violência contra mulheres no ambiente de trabalho.
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3: 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Com edição de Paula Groba e trabalhos técnicos de João Lira, o Jornal do Senado fica por aqui. Acompanhe agora as notícias da Câmara dos Deputados. Boa noite.
2: Boa noite e até amanhã.
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8: Plenário pode votar projeto que prioriza processo sobre crimes de racismo.
9: Câmara retira da Justiça a atribuição de julgar entidade que atende menores.
8: Parlamentares garantem direitos para a pessoa que tem espinha bífida aberta.
9: Boa noite. Os deputados aprovaram uma proposta que busca garantir direitos a pessoas com espinha bífida aberta. A condição resulta de uma falha congênita no sistema neurológico e gera uma série de dificuldades a quem tem a malformação. A reportagem é de Paula Bittar.
10: A Comissão de Constituição e Justiça da Câmara aprovou uma proposta que classifica a espinha bífida aberta como deficiência para todos os efeitos legais. A espinha bífida é uma condição congênita em que há uma falha no fechamento do tubo neural, estrutura que dá origem ao cérebro, medula e vértebras. Essa falha pode deixar partes da medula expostas ou mal protegidas, resultando em diferentes níveis de comprometimento neurológico. O tipo mais grave e conhecido é a mielomeningocele, em que parte da medula é

0: espinhal e os nervos saem por uma abertura nas costas do bebê, formando uma bolsa visível ao nascimento e, por isso, é chamada de aberta. Essa condição pode causar paralisia nas pernas. De acordo com a proposta, pessoas diagnosticadas com espinha bífida aberta terão atendimento integral pelo Sistema Único de Saúde, sendo assegurado, no mínimo, atendimento por equipe multidisciplinar, acesso a exames complementares, assistência farmacêutica e acesso a modalidades terapêuticas reconhecidas, inclusive fisioterapia e atividade física. O atendimento integral prevê também a divulgação de informações sobre a espinha bífida aberta e as medidas preventivas e terapêuticas disponíveis. A relatora na comissão, deputada Silvia Cristina, do PP de Rondônia, destacou que o projeto garante mais segurança jurídica e facilita o acesso das pessoas aos direitos previstos na Lei Brasileira de Inclusão.
1: Apesar dos avanços na legislação brasileira, muitas pessoas com espinha bífida ainda enfrentam dificuldades para ter condição reconhecida como deficiência e, consequentemente, acessar direitos garantidos. Como relatora, o parecer favorável foi porque entendo que estamos promovendo justiça social, inclusão e dignidade. Estamos garantindo que crianças, jovens e adultos com espinha bífida tenham maior proteção legal, mais acesso às políticas públicas e melhores condições para exercer plenamente sua cidadania.
0: A proposta que classifica a espinha bífida aberta como deficiência para todos os efeitos legais já pode seguir para a análise do Senado, a menos que haja recurso para votação antes pelo plenário da Câmara. Da Rádio Câmara de Brasília, Paula Bittar.
2: Saúde.
3: Leandre, do PSD do Paraná, apresentou o projeto que assegura às pessoas em tratamento contra o câncer o direito de usar lenço, turbante ou cobertura semelhante em fotografias destinadas à emissão, renovação ou segunda via de documentos oficiais de identificação.
4: Leandro explica que a proposta condiciona o uso do acessório à plena visibilidade dos elementos do rosto necessários à identificação biométrica. A deputada ressalta que a proposta também prevê a atualização gratuita da fotografia após o fim do tratamento oncológico.
2: Educação.
3: Professora Luciene Cavalcante, do PSOL de São Paulo, cobra do Senado a aprovação de projeto que cria um piso nacional para os profissionais de apoio técnico, administrativo e operacional da educação básica. A proposta, já aprovada pela Câmara, aguarda análise desde março.
5: Isso seria hoje, em valores, um pouco mais de R$ 3.800 por 40 horas de trabalho. Infelizmente, a gente não tem ainda leis que garantam o piso e a carreira dos profissionais não docentes. Quem são esses profissionais? São os profissionais que estão nas secretarias da escola, que estão nas inspetorias, que estão na limpeza das escolas, fazendo as merendas. São todos os profissionais que são essenciais para a educação e não são docentes. A escola não é feita só de professores. A gente tem todo um outro corpo de profissionais que precisam ser valorizados e não estão sendo valorizados.
4: Professora Luciene Cavalcante afirma que o Fundo da Educação Básica, o Fundeb, oferece recursos para custear a valorização da categoria. A deputada garante que o Senado já tem assinaturas suficientes para a apreciação da proposta.
2: Trabalho.
3: Marreca Filho, do PRD do Maranhão, é autor de projeto que cria diretrizes específicas para a inclusão profissional de adultos com transtorno do espectro autista. O texto prevê qualificação acessível, adaptação dos processos seletivos e apoio para ingresso no mercado de trabalho.
4: Para Marreca Filho, a contratação isoladamente não assegura a inclusão das pessoas com autismo. Ele também propõe acompanhamento no ambiente profissional, além da orientação de gestores e de equipes, para reduzir barreiras que dificultam a permanência e o desenvolvimento na carreira.
3: Dr. Francisco, do PT do Piauí, é autor de projeto que institui 7 de abril como Dia Nacional do Médico Legista. O deputado ressalta que a data faz referência à regulamentação em 1886 da função médico-policial responsável pela realização de perícias a serviço do Estado.
4: Dr. Francisco explica que o médico legista produz provas técnicas usadas na investigação de crimes e nas decisões judiciais. A proposta incentiva campanhas educativas, homenagens e eventos científicos voltados à divulgação dos avanços da medicina legal.
2: Previdência.
3: Eduardo da Fonte, do PP de Pernambuco, apresentou o projeto que cria uma política nacional de proteção às mães solo, com prioridade nos programas

0: federais de combate à pobreza. A proposta prevê o pagamento em dobro dos benefícios de transferência de renda custeados pela União.
1: O projeto de Eduardo da Fonte também prevê atendimento prioritário à mãe solo em programas habitacionais, vagas em creches, qualificação profissional, microcrédito e assistência jurídica. Ele argumenta que a integração das medidas estabelecidas no

0: crianças e adolescentes de 10 a 17 anos de idade a produzirem programas de rádio de 5 minutos de duração. Os trabalhos podem explorar a história do Parlamento Brasileiro, a importância do patrimônio histórico e cultural no país ou o impacto das leis na vida da garotada. Outras informações estão no site cd.leg.br/euealei. Participem!
1: Votação.
2: O plenário da Câmara pode votar em breve projeto que dá prioridade a inquéritos e processos sobre crime de racismo. O texto está em regime de urgência e não precisa passar pelas comissões, como explica o repórter Antônio Vital.
3: O plenário da Câmara dos Deputados pode votar projeto que dá prioridade aos processos e inquéritos relativos a crime de racismo na polícia e no judiciário. A proposta também estabelece procedimentos que os policiais devem seguir ao registrar a ocorrência. Uma das medidas determina que a autoridade policial deve registrar a ocorrência com a classificação própria de crime resultante de discriminação ou preconceito de raça, cor, etnia, religião ou procedência nacional. Dessa forma, as ocorrências não poderão mais ser classificadas como crimes diversos, o que faz com que denúncias de racismo não apareçam nas estatísticas de segurança pública, de acordo com a autora do projeto, a deputada Dandara, do PT de Minas Gerais. A proposta obriga ainda o delegado a comunicar o caso imediatamente ao Ministério Público e a justificar por escrito caso opte por não classificar a ocorrência como crime racial. Além disso, dá à vítima o direito de pedir a reclassificação da ocorrência, quando houver decisão nesse sentido. Outro direito da vítima, de acordo com o texto, é ser acompanhada durante toda a fase de inquérito por um advogado ou defensor público. O projeto ganhou regime de urgência, o que permite que seja votado diretamente no plenário, sem passar pela análise das comissões permanentes da Câmara. O texto contém outras medidas que deverão ser seguidas pela polícia ao registrar e investigar crimes de racismo. Uma das diretrizes é evitar a exposição indevida, o constrangimento, a humilhação ou o questionamento sobre a vida privada da vítima ou sobre a legitimidade da queixa. A polícia terá ainda que evitar interrogatórios sucessivos sobre o mesmo fato. O regime de urgência foi aprovado de maneira simbólica pelo plenário, mas foi criticado por deputados do Novo, Missão e do PL. Para o deputado Cabo Gilberto Silva, do PL da Paraíba, a legislação atual já prevê pena de prisão para o crime de racismo e o projeto aumenta a discriminação racial.
4: São projetos como esse que faz a discriminação às pessoas, senhor presidente. Ele não vale em nada o povo brasileiro. A legislação já existe, senhor presidente. Quem descumprir a legislação vai pagar e pagar caro, simples. Até porque racismo é crime inafiançável, senhor presidente. É só denunciar que a pessoa vai presa, sem direito à fiança, em flagrante delito. Então eu não entendo por que tanta energia para ser gasta com um projeto dessa natureza.
3: De acordo com a autora da proposta, a deputada Dandara, embora a legislação já preveja punição para o crime de racismo, existe uma lacuna em relação ao atendimento humanizado, especializado e à não revitimização de quem faz a denúncia. Segundo ela, a vítima muitas vezes está sujeita a tratamento inadequado, repetição excessiva de depoimentos e questionamentos indevidos sobre a ocorrência.
5: Orienta como que as forças de segurança devem agir para garantir o cumprimento das leis brasileiras que tipificam o racismo e a injúria como crimes inafiançáveis e imprescritíveis. Nós não queremos a revitimização. A pessoa já passa por uma violência, ela não consegue nem sequer registrar o boletim de ocorrência, não consegue dar andamento no processo no Ministério Público, e isso vai acarretando uma série de violências continuadas.
3: Ainda não há data para votação no plenário da Câmara do projeto que dá prioridade aos processos e inquéritos relativos a crime de racismo na polícia e no judiciário. Da Rádio Câmara de Brasília, Antônio Vital.
1: Segurança Pública.
6: A professora Marcivânia, do PCdoB do Amapá, apresentou o projeto que endurece as regras para a concessão de trabalho externo a pessoas privadas de liberdade. A proposta exige o cumprimento de parte da pena, bom comportamento e decisão judicial fundamentada.
2: O texto da professora Marcivânia também obriga o uso de tornozeleira eletrônica durante o período fora do presídio. Além disso, proíbe o benefício para condenados por crimes como feminicídio, latrocínio, crimes hediondos e participação em organização criminosa armada.
6: Daiana Santos, do PCdoB do Rio Grande do Sul, defende o projeto que destina 30% da arrecadação das BETs ao Fundo Nacional de Segurança Pública. O texto também reserva pelo menos 30% de todos os recursos do fundo para prevenir o feminicídio e enfrentar a violência contra a mulher.
2: Daiana Santos avalia que a ampliação do financiamento pode interromper o ciclo

0: ciclo de violência antes do desfecho fatal. A deputada cita o monitoramento de agressores, as patrulhas Maria da Penha e as casas de acolhimento entre as ações possíveis.
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3: Justiça. A Câmara aprovou o projeto que retira da Justiça a atribuição de julgar entidades de atendimento a crianças e adolescentes. O texto agora será analisado pelos senadores. A repórter Maria Neves tem os detalhes.
4: A Comissão de Constituição e Justiça da Câmara dos Deputados aprovou o projeto da deputada Laura Carneiro, do PSD do Rio de Janeiro, que retira do Poder Judiciário a tarefa de avaliar a qualidade do trabalho das entidades de atendimento a menores em conflito com a lei. Atualmente, o Estatuto da Criança e do Adolescente determina que essa atribuição cabe aos conselhos tutelares, ao Ministério Público e à Justiça da Infância e da Juventude. As avaliações periódicas são pré-requisito para renovar a autorização de funcionamento das instituições que atendem menores em cumprimento de medida socioeducativa. Na opinião de Laura Carneiro, uma vez que a Justiça é responsável por julgar possíveis irregularidades no funcionamento dessas entidades, o acúmulo das funções de avaliar e julgar pode comprometer a imparcialidade do processo. A deputada também argumenta que os conselhos tutelares e o Ministério Público são os órgãos em melhores condições de avaliar as instituições que atendem crianças e jovens.
5: O Ministério Público é o grande fiscal da lei, fiscal da probidade. Também é uma maneira que os conselhos tutelares que trabalham com as crianças e adolescentes podem auxiliar nessa fiscalização. É no Ministério Público e nos conselhos tutelares que você tem as equipes multidisciplinares que sabem fazer esse papel.
4: O Estatuto da Criança e do Adolescente determina que os programas de acolhimento em execução serão reavaliados pelo Conselho Municipal dos Direitos da Criança e do Adolescente, no máximo a cada 2 anos. Para receber o atestado de qualidade, que com o projeto passa a ser de responsabilidade apenas dos conselhos tutelares e do Ministério Público, a instituição deve comprovar que atende todos os requisitos previstos na lei. Dentre as obrigações das entidades de acolhimento estão a oferta de atividades educativas, não separar irmãos, promover a participação da criança ou adolescente na vida da comunidade local e incluir pessoas da comunidade no processo educativo. Ainda de acordo com o Estatuto, no caso de programas de acolhimento institucional ou familiar, os avaliadores devem considerar também os índices de sucesso na reintegração ou de adaptação à família substituta. Da Rádio Câmara de Brasília, Maria Neves.
3: Economia.
0: Vander Loubé, do PT de Mato Grosso do Sul, é um dos autores do projeto que cria a figura jurídica das cooperativas solidárias. A proposta estabelece regras próprias para a constituição e o funcionamento dessas organizações voltadas à economia solidária e à inclusão social.
3: O texto também prevê incentivos para fortalecer o setor. Entre as medidas citadas por Vander Loubé estão prioridade em compras públicas, criação de um fundo de fomento e normas específicas para cooperativas de plataformas digitais e de finanças solidárias.
0: Projeto de Valdemar Oliveira, do Avante, de Pernambuco, cria o Sistema Nacional de Comunicação Preventiva e Gestão de Riscos de Regularidade Federativa. Ele explica que o objetivo é reduzir bloqueios provocados por pendências de estados, Distrito Federal e municípios.
3: De acordo com Valdemar Oliveira, os entes federados vão receber alertas antecipados para que regularizem dívidas antes de sofrerem restrições. Na visão do parlamentar, a medida busca fortalecer a gestão pública e ampliar a transparência.

0: eficiência no uso de recursos públicos.
1: Agricultura.
2: Sérgio Brito, do PSD da Bahia, quer promover a discussão sobre os impactos do fenômeno climático Super El Niño na agricultura brasileira. Segundo ele, o debate também deve abordar os reflexos no preço dos alimentos e na segurança alimentar.
0: Sérgio Brito propõe a participação de representantes do governo, de órgãos de meteorologia e de entidades do setor agropecuário. O deputado informa que o objetivo é elaborar estratégias de adaptação às mudanças climáticas e subsidiar políticas públicas para reduzir os impactos sobre a produção rural.
1: Cultura.
2: Proposta em análise na Câmara reconhece a Axé Music como expressão da cultura nacional. A autora da matéria, Lídice da Mata, do PSB da Bahia, argumenta que o gênero conquistou projeção em todo o país e se consolidou como um dos principais movimentos da música brasileira.
3: A música baiana tomou conta do Nordeste, tomou conta do Sudeste, através dos seus principais compositores e cantores que executam, interpretam a chamada música baiana, o axé music. Então, na medida em que esse movimento se transformou num movimento de reconhecimento nacional na prática, é muito importante que nós possamos reconhecer.
0: Lídice da Mata lembra que o axé surgiu na Bahia a partir da mistura de ritmos como samba reggae e se expandiu por todo o país. A parlamentar acredita que o reconhecimento fortalece a cultura e o mercado musical brasileiro.
2: Termina agora o Jornal Câmara dos Deputados, produzido pela Rádio Câmara, com trabalhos técnicos de Everson Urani e apresentação de Márcio Aquile Sardi e Val Monteiro. Boa noite.
0: Uma boa noite para você. Ouça agora o Minuto do TCU.
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2: Morro Grande FM, agora 10:02. Boa noite.
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4: Muito bem, já está no ar a partir de agora mais uma edição do programa Love Time. Mauro Vitulo chegando com todo o carinho do mundo para trazer para sua noite o que todos nós queremos e buscamos, o amor. E aqui você vai senti-lo com muitas canções românticas e os bons momentos, os quadros aqui do programa. Teremos daqui a pouquinho, já a primeira edição do nosso De Coração para Coração, onde a gente fala de amor com as palavras, também toque do coração. E também teremos por aqui a tradução, um momento muito apaixonado do programa. Fique à vontade, que bem a partir de agora, eu espero, e bem sempre também, né? Para começar o programa de hoje, tem o som de Phil Collins, Will Be My Heart.
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0: We Say From Africa, We Are The World. Também tivemos aí Wagner, Um Vestido, Um Amor, John McLean, canção aí dos anos 70, Vincent e Phil Collins, dos anos 80 e o Be My Heart. Nosso programa está no ar, daqui a pouquinho já estou de volta trazendo para você no Love Time o De Coração Para Coração.
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2: Morro Grande FM, uma boa noite, agora 10h22.
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2: Boa noite, agora 10h23.
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0: Arroba Love MV Media, Twitter, Love Time, você fica, localiza a gente lá no Facebook e participa, fique à vontade lá também, no nosso Facebook, no nosso Twitter.
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0: A quem vou dizer que eu amo? A mim? As estrelas? Ao universo? A Deus? Não sei, mas eu sei que eu amo. Eu amo os meus próprios passos, certos e incertos, palmilhados, percorridos nas trilhas desta vida que percorro, nas trilhas dos encontros que encontro, nas trilhas desta vida, onde me perco, de vez em quando.
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About Time, o som de Better Right No Pen, again, aí dos anos 80, Madonna, You See, também tivemos aí a Cássia Eller, Segundo Sol, Carpenters, canção de 1973, The Masqueraders, também tivemos aí N-Syncetis, I Promise You, música aí dos anos...

0: Final da década de 80, curtimos por aqui. Eu tô de volta daqui a pouquinho, continue na noite envolvendo com o nosso Love Time.
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2: Morro Grande, 10h46. Boa noite.
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0: 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Agora 10h48. Boa noite.
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2: Em casa, no carro, no trabalho, agradeço você por estar sempre com a gente, curtindo o nosso programa romântico, que é o Love Time. Ele é feito com todo carinho do mundo, só pra você, que tá aí do outro lado do rádio da internet. Agora tem Forno Blonde, WhatsApp.
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0: Deb Gibson foi tema de novela aí nos anos 80, Lost in the Rhymes, Titãs é Preciso Saber Viver, Righteous Brothers, You've Lost Your Love Feeling, também nos anos 80, For No Blondes aí, canção dos anos 90, curtimos por aqui, What Is Up. Aqui o clima é bom pra amar. Daqui a pouquinho tem o Toque do Coração.
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2: Morro Grande FM, 23 horas e 4 minutos. Boa noite.
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2: A sua rádio, agora 23 horas e 6 minutos.
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0: Já estamos de volta por aqui, Love Time. Obrigado pela companhia, onde quer que você esteja. O que a gente quer é que você esteja bem nesse clima bom, curtindo seu amor e também aqui os momentos do nosso programa.
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1: Ansiosa espera. Era um dia especial. Amanheceu, entardeceu, anoiteceu, passou e sua mensagem não chegou. Eu tinha certeza que viria depois de excitante expectativa, a frustrante tristeza. Dúvidas? Foi esquecimento? E as promessas? Foi impossibilidade? Eu tinha certeza que viria. Não veio no dia esperado e também nem depois. Promessas quebradas são como quebra-cabeças. Quando reconstruídas, ficam com aparência de remendos frágeis.
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0: 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Boa noite.
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0: 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Agora 11:28. Boa noite.
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12: Eu estou de volta com você, obrigado pela companhia, onde quer que você esteja curtindo nosso programa, continue lá no Facebook, lá é o Love Time. Eu quero agradecer as pessoas que têm todo carinho do mundo também nas nossas redes sociais, participam com a gente, deixam os recados lá, falam com o coração, isso é muito importante, obrigado a vocês, tá bom? Agora tem um som de Aerosmith com Angel.
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0: Bee Gees, Too Much Heaven, 77, Elton John, I Believe in Love, Johnny Dubois, que gravou aí nos anos 80, Sonhos, Claudia Hall, Don't Dream It's Over, é dos anos 80 também, a Aerosmith com a música Angel. Daqui a pouquinho tem a tradução dessa canção.
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0: Muito linda essa música, som de Roxette, daqui a pouquinho aí dos anos 80, na tradução de hoje com a música Vulnerable.
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2: Porro Grande FM, 11:51 na sua rádio.
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5: Morro Grande FM, 11:53, na sua sintonia.
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7: Esse é o momento mais esperado, mais apaixonado do programa para você que está aí do outro lado.
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7: É hora de tradução e eu trago para você uma canção bem bacana, bem envolvente, aí dos anos 80, essa banda que fez muitos hits românticos também, foi tema de muitos amores, com certeza. Você curte a tradução de hoje, Roxette, Vulnerable.
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Essa foi a tradução de hoje de Rogue Set com a música Vulnerable. Linda canção, hein? Uma das músicas mais tocadas aí dos anos 80. A próxima edição tem mais tradução para você. Agora a gente recorda também o som de Jim Cliff com Peace.

0: Record Engineer, Waiting for a Girl Like You, de 78, um tema de novela muito lindo, Elba Ramalho, Céu e o Mar. E também aqui no Love Time, Jim Cliff com a música Peace.
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2: No stop, 11 minutos.
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0: Já voltamos por aqui, você no Love Time, na noite se envolvendo com a gente. A gente sempre por aqui com todo carinho do mundo, com todo o coração, falando de amor, só para você ficar bem com aquela pessoa que te completa com certeza. Bom, e vamos com mais músicas por aqui, né? Quem vai cantar pra gente aqui no nosso programa é Love Time. Essa música é do Ahá

0: Pink Floyd, Wish You Were Here. Também tivemos aí Léo Jaime, Gatinha Manhosa, dos anos 80. Job Great, 77, Who's Loving You, Yaha, This Never's Forever Thing. Eu volto já.
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1: Estamos de volta e agora no Love Time tem mais um momento envolvendo você pela noite, eu espero, com muito amor.
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1: 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Na madrugada fria, para muitos sempre vazia, nós nos procuramos e nos encontramos no calor da nossa paixão. 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Só eu e você.
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Gilberto Sullivan, Claire, de 75, essa música. Cliff Ward, como Gave, de 76. Também tivemos o Jota Quest, gravou aí nos anos 90, fácil. Rick O'Keys, canção da década de 80, Emotion, Emotion. E Britney Spears, com Sometime, aqui no nosso programa.

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5: Arroba Love MV Media, Twitter tá lá pra você, também tem Facebook, você localiza Love Time. Fique à vontade. Agora tem Never Say Goodbye, John Bon Jovi.
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0: Marvin Gaye, Words Going One, música aí de 78. Também tivemos esse Simone, Cofre de Seda, Jamie Rice, Cannibal. Também tivemos esse Bon Jovi, Never Say Goodbye, canção dos anos 80. Daqui a pouquinho eu tô de volta na sua casa, no carro, no trabalho. A gente agradece a sua companhia, tá bom?
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0: Estou de volta com você, obrigado por você estar aqui com a gente sempre no Love Time. Esse programa é feito com todo carinho, com todo amor, só para agradar você que está aí fazendo companhia pra gente. Agora tem Donata Stefano Medios Me Cruz.
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0: City Lights, Roll On, dos anos 80, também tivemos Guilherme Arantes em sua voz, Peter Cetera, tema do filme Karate Kid, Glory of Love, e Donato Stefanos, Me Dios, Me Cruz. Eles são sempre muito apaixonados, né? Músicas para as pessoas apaixonadas. É o que você tem aqui na noite, no Love Time. Daqui a pouquinho tem o Toque do Coração.
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0: Já estamos de volta agradecendo as pessoas que curtem o nosso programa. Aqui o programa ele existe, ele fala de amor porque você também está aí do outro lado fazendo ele acontecer.
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0: Eu busco sempre você em qualquer imensidão, até mesmo a do universo. Meu ser busca hoje o que ainda resta de mim, as minhas andanças, e de retalhos em retalhos tento refazer novamente minha unidade, que se encontra perdida nesse infinito espaço, sem tempo de nada ser. Mas vou me encontrar, vou achar alguém para colocar um ponto final nessa minha procura, nesse meu jeito de ser, e viver com um caminho, com uma estrada, com início e também com fim.
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0: Love Time, música bonita, hein? Eles, como sempre, né? Bacana demais. Você curtiu com a gente o som de I'll Be There aqui no nosso programa Love Time. Continue com a gente lá no Twitter, tá bom? @LoveMVMedia. Eu estou esperando, aguardando você por lá.
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0: Quase finalzinho do programa. Aqui no Love Time, a gente sempre agradecendo você que curte o nosso programa, que faz o Love Time acontecer, é você. E por isso eu digo sempre, com todo carinho do mundo, na noite você não está só. Estou aqui com carinho te fazendo companhia. Agora tem Dan Fogelberg e a música Longer.
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0: Morning, com a música McGovern, The Morning After. Curtimos aí de 1978. Banda Cheiro de Amor, Abre Coração, George Benson, In Your Arms. E Don't Forget Her, com a música Longer. Também aí, final da década de 70.
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0: Obrigado pelo carinho, por você ter estado comigo nessa edição do programa Love Time, que promete voltar em outra edição com todo esse amor para a sua noite, que é o que nós queremos. Participe lá das nossas redes sociais, @LoveMDMedia, Twitter e Love Time, Facebook. Estou aguardando você. Amor na maior parte do seu coração, sorriso constante na sua face. Tchau.
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0: Wesley. Obrigado.
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2: 2:08.
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2: 2:27.
3: Que legal lembrar de você. Ó, preciso te falar uma parada aí, ó.

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2: Marcos Belucci, que prazer, cara, tá aqui com você.
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0: Cassino, agora 2h38.
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2: Agora 2h39! 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
0: Segura, Morro Grande! 3 e 7.

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4: Então é isso. É assim, ó.

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Fala,

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0: 10:33.
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0: 10h59.
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7: Agora, 4 horas.
8: DJ Ives e Barões da Pisadinha.
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0: 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Quer mandar aqui na
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5: Olha quem chegou. Eu, Wilson Meirelles, para vos apresentar mais uma edição do nosso maravilhoso programa Sertão Saudade. Conta pra mim, é ou não é um sucesso bom esse programa, hein? Conta pra mim, pode mandar a sua mensagem, eu tô te aguardando lá através do nosso WhatsApp. DDD 989-8136-9365 é o WhatsApp pra você participar, porque o programa Sertão Saudade já está no ar.

0: Sexta, sucesso bom demais, Mato Grosso e Matias, frente a frente.
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0: Voltamos a apresentar Sertão Saudade. Muito bem, meus amigos, já estamos de volta. Esse é o programa Sertão Saudade, também contando com a sua participação. Oi, oi, oi. Cadê o zap aqui, produção?
7: Oi, tudo bom?
0: Oi, tudo bem?
7: Sou Vanusa de Araújo, da cidade de Brejimão, interior, na roça.
0: Oi, Vanusa.
7: Aqui tá a rádio aí no aplicativo. Ah. Rádio Estúdio Brasil.
0: Ah, no Rádio Estúdio Brasil?
7: Passa. 5 horas da tarde.
0: Sim.
7: Sim, pelo celular.
0: Maravilha, olha aí.
7: É, passar a música aí de César Camargo Luciano, Flor Sem Vida. Quero oferecer para minha prima Ana Maria, Maria de Miro, Ivani da Xareia, Cátia, Carol, Milena, Dona Zenita, Yara, Natália, Nedina, Alaí, Lica, Rosália, Anitta, Biazelina.
0: Opa.
7: E para você.
0: Obrigado.
7: Obrigada, um ótimo trabalho.
0: Obrigado você, minha amiga. Um abração. Vanusa de Araújo de Oliveira dos Brejinhos, município da Bahia, Vanusa. Tô sempre acompanhando aqui, tá bom, suas meninas?

mensagens. É que às vezes o pessoal pensa que mandando mensagem, eu não vou atender, mas eu tô sempre aqui ligado nas mensagens, é porque a correria é grande, né? A correria, meus amigos, é grande, mas estamos aqui seguindo firme. Quero mandar um abração pra ela, mandou mensagem pra gente, é a Sueli de Viçosa Lagoas. Alô, Sueli, um abraço pra você aí, de Viçosa Lagoas, curtindo a melhor programação, curtindo o programa Sertão Saudade, com ele na comunicação, Wilson Meirelles. É uma satisfação, e ó, podem mandar mensagem, eu tô aqui ligado, tá bom?

0: Chitãozinho e Chororó, brincar de ser feliz. A gente não tem que brincar, a gente tem que viver a vida. É ou não é? Já já eu volto.
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O melhor do sertanejo. Meu Sertão Saudade já está de volta. Vamos com eles, Zezé de Camargo e Luciano. Mentes Tão Bem. Que linda canção pra gente recordar. É sempre um prazer.

0: Olha o som dele. Daniel, adoro amar você e eu adoro os meus ouvintes que estão aí do outro lado sempre participando. Obrigado pelo carinho, já que eu volto.
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0: É o meu, é o seu, é o nosso programa Sertão Saudade. Rio Negro e Solimões, frio na madrugada.

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Ó Maria Santíssima, que em vossa imagem milagrosa de Aparecida espalhais inúmeros benefícios sobre o Brasil, eu, embora indigno de pertencer ao número dos vossos servos, mas desejando participar dos benefícios da vossa misericórdia, prostrado a vossos pés, consagro-vos o entendimento para que sempre pense no amor que mereceis. Consagro-vos a língua para que sempre vos louve e propague a vossa devoção. Consagro-vos o coração para que depois de Deus vos ame sobre todas as coisas. Recebei-nos, ó Rainha incomparável, no ditoso número dos vossos servos. Acolhei-nos debaixo da vossa proteção. Socorrei-nos em nossas necessidades espirituais e temporais, e sobretudo na hora da nossa morte. Abençoai-nos, ó Mãe Celestial, e com vossa poderosa intercessão fortalecei-nos em nossa fraqueza, a fim de que, servindo-vos fielmente nesta vida, possamos louvar-vos, amar-vos e render-vos graças no céu por toda a eternidade. Assim seja.

e Todo-Poderoso, que, tendo escolhido a água, fonte de vida e pureza, para nos dar a graça batismal, fizestes também aparecer no rio Paraíba a imagem da Virgem Imaculada. Abençoai esta água e fazei que ela nos recorde nosso batismo, para que, purificados de nossas faltas, vivamos como cristãos.

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4: Olá, tudo bem com você? Por aqui o Márcio Costa, chegando em mais uma edição do nosso querido e amado e esperado programa Rodeio, o melhor da moda sertaneja. E convidando e agradecendo você desde já pelo

0: carinho da sua audiência, onde quer que você esteja, a gente agradece por você estar sempre com a gente. Esse é o nosso rodeio, tá no ar a partir de agora. Aprende com Adriano e Anderson.
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0: Princesa de Paulinho, aqui no Rodeio Viajante Solitário. Também tivemos em Chitãozinho Chororó, 60 Dias Apaixonados. Cantou pra gente Edson Hudson, Roupas no Armário. E abrindo o rodeio de hoje, Adriano e Anderson, Se Entrega Boa. Daqui a pouquinho a gente volta.
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1: Obrigado aí pelo seu carinho. Você tá trabalhando, tá curtindo hoje. Bom trabalho pra você. Muita energia positiva, boas realizações. E faça o bem sempre para recebê-lo de volta. Isso acontece e é verdade, né? É o que a gente deseja pra você, nosso ouvinte aqui do Rodeio. Guto e Nando.
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2: Essa é pra quem gosta de beber pinga, viu, gente? Os cachaceiros de plantão, hein, dele? Esses caboclos gostam de enfiar a cara na cachaça que não tem juízo nenhum. Essa é pra vocês, viu?

0: Jardim do Higieno com dinheiro é mole, Eduardo Costa, princesa aqui também no Rodeio. Guilherme Gustavo cantou pra gente, mulher de amigo meu. O som de filé com Gleiton Rodrigues, a dupla diferente. Bom, esses dois aí, hein? Glutinando, tô indo te buscar. Daqui a pouquinho a gente volta.
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5: É o Rodeio diariamente por aqui, agradecendo o carinho da sua audiência pelo rádio, pela internet, em casa, no carro, no trabalho, sempre ouvindo, curtindo a gente e nos dando a honra da sua audiência. Obrigado pela companhia. Agora tem Hugo, Pena e Gabriel.
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1: Paula Fernandes, participação de Victor e Léo, não precisa. Luan Santana, um beijo também te dando. E Gustavo Lima cantou pra gente, inventor dos amores. E o Pena e Gabriel, nosso amor já era. Aqui no Rodeio, daqui a pouquinho eu tô de volta.
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10: Eu sou Márcio Santos e diariamente estou por aqui nesse mesmo horário, nessa mesma sintonia, nessa mesma emissora, com muita felicidade sempre e alegria na maior parte do coração e passando para você com certeza que é o nosso ouvinte número um, aquele abraço super carinhoso e especial. Obrigado pela sua companhia. Agora tem Leandro e Leonardo.
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0: Zezé de Camargo, Luciano, pior é te perder, também tivemos no rodeio Rick Renner, ela é demais, cantou pra gente Marlon e Mai, com Você Vai Se Arrepender, Leandro e Leonardo, Não Aprendi a Dizer Adeus, um dos grandes sucessos dessa dupla. Daqui a pouquinho a gente tá de volta.
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4: Obrigado pelo seu carinho, tem casa descansando, tá curtindo a gente e nos dando a honra da sua audiência, da sua companhia. É o Rodeio diariamente por aqui nesse mesmo horário, nessa mesma emissora, agradecendo sempre o carinho, você que é o sucesso do nosso programa, que nos dá audiência e que faz o programa Rodeio ser bom e acontecer. Agora tem Beto e Thiago para cantar pra gente.

0: Zé Henrique Gabriel com Louco no Rodeio, Rudy Robson com a música Toma um Gole, Diego e Ricardo, É Bonita e Bandida de Baixo, né? Dedé Paraíso cantou pra gente, Gui Calango da Lacraia e Beto e Thiago, Te Amo.
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6: Já quase no finalzinho do programa, mas tem rodeio, tem moda boa. Agradecendo o carinho seu. Obrigado aí aonde quer que você esteja, que Deus te abençoe sempre. 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

bem, agora são 8:09, tá aí a hora certa pra você, 8:09, nessa manhã legal. Hoje é terça-feira, rapaz, dia 11, isso mesmo, são 8:09, estamos começando o nosso Manhã Sertanejo desta terça-feira, e você pode participar desde já no nosso WhatsApp aqui no 3860-8590, isso mesmo, fazendo a nossa manhã muito mais alegre, batendo aquele papo, né, interagindo, né, isso mesmo, para você que tá em casa, tá no trabalho, tá por aí, tá valendo, liga aí, 3860-8590, e a gente vai mandar a música da qual você gosta, tá bom? Então tá valendo.

bem, agora são 8 horas e 24 minutos, 8 e 24. 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São 8 horas e 24, tá aí o nosso bom dia.

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Né? 8h32, rapaz, isso mesmo, essa manhã legal, rapaz, ligado, curtindo o programa, né? Você já viu, né? Bom demais, né? Hã? Não, bebezão, coisa horrorosa. Não, eu tava falando com o Salvador. Hã? O bicudo. É, ó, que bicão dele. Vai beijar a pureza, fica parecendo um tucano, rapaz. Que bicão. Ah, para com isso, rapaz. Coisa horrorosa. Você tá doido? Nossa senhora. Ah, fica sempre lá na montanha, lá, rapaz, agora. É, e a pureza. Tá lá. É fácil tolerar, não, hein, pureza. Tá doido? Nossa mãe. Hã? Não, ele pediu a música Cabritinho. Ah, ele tá precisando de arrumar, é um bode, tá caçando, é cabrita. Ah, é, não, bebê. É, né? Fala aí, você tá. Isso mesmo. Ai, ai, ai, rapaz. 8h34, antes ouvido que ser surdo, viu? Nossa, mãe, rapaz.

Muito bem, agora são 8 horas e 37. 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

Olha o nosso bom dia pra Adil, né? O Adil tá ligado, tá lá trabalhando, rapaz. Vem aí a festa, né, de Nossa Senhora Perpétua Socorro. E ele tá pegando firme no batente pra deixar a coisa ajeitada, né? Ah, Adil, fala comigo aí, bom dia.

0: rapaz, lá tem a mercearia do Manuel lá e tem um restaurante também junto, tem um lanche também, tem almoço, tem tudo trejeitado lá, né, rapaz? Bacana, hein? Não, lá é bacana demais, velho. Não, Manuel, lá. Tá lá, tem o Cadu lá, tem que a turma lá também. Cadu é não chama? É marceneiro. É, ó. Ai, ai, ai. Nossa, mãe do céu. É fácil não, hein? Tá doido. Ah, o Bandola também. Bandola lá, mora lá também. Ali tem uma turma ali ajeitada, velho. Não, é bom, pô. Ah, nisso qualquer dia eu vou lá na mercearia do Manel lá tomar uma água mineral lá, né, vovó?
1: Não!
0: Hã?
1: Ele não vai, não!
0: Ah, sai fora, eu vou. Você pode não ir, mas eu tô bocado aí.
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agora são 8 horas e 48, tá aí, rapaz. 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

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Olha, vamos mandando abraço, mandando bom dia para o Renato, filho de Laci. Tá ligado, rapaz, curtindo o programa, coisa horrorosa aqui, né, rapaz? Nossa, mas... voando, rapaz, nossa senhora. Ele tá mandando um abraço aí pro Zé Geraldo, a turma que trabalha com ele lá na Cidade Nova, na Vila Brandão, toda a turma lá curtindo aí o nosso manhãzão. E o nosso abraço, viu? Pois é, bom demais. Alô, Laci, bom dia pra você, tá ligado, tá curtindo o programa. Alô, Carcará, também tá lá ligado, curtindo. Alô, Maciel, nosso abraço aí, nosso bom dia. Tolerar o bicho não é fácil, não. Nossa, mãe do céu. Bom dia, ó. Olha, até às 10 da manhã, hein, tocando o melhor do sertanejão pra você. O Renato pediu lá a música de Tião Carreiro, rapaz, e Pardinho. Sabe nada de música, rapaz, trem danado, vai fazer o quê, né?

Meteu um fuxiquiro também. Nossa senhora! Outra! Vai lá no bar do Luiz pra você ver o que é fuxico, rapaz. Nossa, mas ele tem hora que ele esquece, ele fala até dele mesmo. É, ó, tá doido, rapaz. Nossa senhora! Tá doido, não tem ninguém que ele não fala. Ah, tá doido, nossa. Coitada Maciel, esposa dele. Tá doido? Você passar lá, rapaz, ele tem um caso pra contar de você, rapaz. Tá doido? Hã? Né? E olha que ele é roceiro, hein? De trabalho. A pessoa, se morasse na cidade, fica pegando pra essa rua fora. Também dizer que ele anda, você não sabe se ele tá indo ou se tá voltando. É, ué. Ah, tá doido? Nossa mãe. Mas eu passei lá perto, lá, ô Luiz, lá perto do Chorão, rapaz. Eu pensei que ele tava com um botijão no colo. Eu pensei, o que é aquilo no colo do Chorão? Será que é um botijão? Falei com o bebezinho. Ele falou, não, aquilo é a barriga dele mesmo, que o trem tá. Nossa mãe, falou, isso aqui é furar, rapaz. Sai estrume pra tudo lado, rapaz. Não, bebezão. Tem muito. Falei isso, tem muito trem lá. Nossa senhora, vai puta merda, treina nada. Vamos lá, vamos embora.

Muito bem, tá aí, agora são 8 horas e 58, rapaz. É o nosso manhãzão aqui, tocando sucesso pra você, mandando. Alô, VV, tá ligado, tá curtindo o nosso programa? É, fala essa música fuxiqueira,

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0: agora são 9 horas e 11 minutos, né? Tá aí a hora certa pra você. 9:11.
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Muito bem, agora são 9 horas e 18 minutos, tá aí a hora certa para você, 9 e 18, nessa manhã legal de terça-feira, dia 11, rapaz, olha só, pois é, onde quer que você esteja, o nosso abraço, o nosso bom dia, você que tá aí pelo nosso aplicativo, pelo site, pela internet aí, ó, muito obrigado aí por estar curtindo a nossa programação, tá bom? Olha, deixa eu mandar um abraço, mandar um bom dia pro Preto lá em Patinga, né? Tá ligado lá, curtindo o nosso programa. Alô, Lídia, nosso abraço, viu? É, agora já melhorou ela tava meio esconcha, rapaz. Ela foi correr pra pegar o ônibus, caiu, rapaz. Ai, ai, ai, meu Deus, já é pequena, né? Você já viu, né? Não deu conta de subir no ônibus, quebrou, pé. Mas já tá bom. Nosso abraço aí, o nosso bom dia. Aí dá tudo certo aí, ô Pretão. Nosso abraço, viu? Nosso bom dia, tudo especial pra você. Olha, deixa eu mandar um abraço pra Rogéria, lá no Santa Cruz, ligado, curtindo o nosso programa, tá lá cuidando da mulher, Dona Preta. Alô, Dona Preta, nosso abraço aí, viu? Nosso bom dia, tudo uma ótima terça-feira aí pra senhora aí, pra toda a turma. E a Rogéria aí curtindo o nosso programa, o nosso abraço e o nosso bom dia também, né? Isso, bom demais da conta.

0: Muito bem, tá aí a hora certa para você. Agora são 9 horas e 28 minutos. Tá aí meu amigo Nilber, bom dia.
1: Opa, um ótimo dia, excelente terça para você, meu amigo Oredi, e para todos sintonizados, audiência amiga também da Morro Grande FM, 9 horas e 28 minutos, Oredi. A Lei Maria da Penha completa 20 anos em 2026. A norma leva o nome da farmacêutica cearense que, tomando um tiro do marido, ficou paraplégica e se tornou o símbolo do combate à violência contra a mulher. Aqui na Assembleia, uma audiência discutiu os avanços e os desafios da legislação. Ana Paula Ceribelli é quem traz os detalhes.
2: A lei, sancionada em agosto de 2006, transformou a proteção à população feminina no Brasil e estabeleceu mecanismos para prevenir e enfrentar a violência doméstica e familiar. A presidente do Conselho Estadual da Mulher, Bárbara Ravena, defendeu o fortalecimento das redes de enfrentamento à violência em Minas.
3: Nós temos 853 municípios. E a gente, pelo levantamento do Tribunal de Contas, nós temos apenas 32 unidades de crianças. Então, centro de referência e atendimento às mulheres. Isso foi um levantamento agora de 2026, possivelmente, ao longo do segundo semestre, deve ter a criação de outros, mas isso é um dado preocupante.
2: E dentro dessa rede de proteção, o papel da Defensoria Pública tem destaque. Segundo a defensora Maria Cecília Oliveira, a instituição presta atendimento jurídico e assistência social e psicológica para as vítimas por meio do NUDEM, Núcleo Especial de Defesa dos Direitos da Mulher. E Maria Cecília também defende a ampliação do trabalho, já que em todo o estado só funcionam 12 núcleos.
4: Nós expandimos as atuações especializadas, expandimos o número de NUDEM. A equipe do NUDEM foi reforçada com profissionais da área psicossocial para a gente ter um atendimento mais multidisciplinar às mulheres. Mas o avanço do feminicídio é preocupante e um dos pilares para o enfrentamento, para a prevenção do feminicídio, é a estruturação dos serviços de atendimento às mulheres, dos serviços especializados.
2: Para a deputada Ana Paula Siqueira, do PT, o desconhecimento sobre a legislação é um dos principais desafios. Ela citou uma pesquisa da agência Senado que mostra que 75% das brasileiras afirmaram em 2023 conhecer pouco ou nada sobre a Lei Maria da Penha.
5: Direito do consumidor.
1: Você sabia que é possível descobrir se os juros do empréstimo ou financiamento estão acima da média do mercado? Uma tabela elaborada pelo PROCON Assembleia permite ao consumidor identificar possíveis cobranças abusivas. Quem explica é o coordenador do órgão, Marcelo Barbosa.
6: Nesses casos, ele pode procurar a instituição financeira para renegociar a sua dívida, mostrando ali a planilha que ele vai imprimir. E se não for possível, ele tem a possibilidade também da portabilidade do crédito, procurar uma instituição financeira que ofereça juros menores para ele, ou seja, melhores. E em última instância, se ele não conseguir isso aí, ele pode questionar esses juros abusivos junto ao Poder Judiciário.
1: Foram essas as notícias desta terça. Amanhã a gente volta, se Deus quiser. Tá certo, Oredi?
0: Muito bem, um abraço para você e até amanhã.
1: Abraço, até amanhã.
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1: Muito bem, agora são 9 horas e 34, tá aí a hora certa para você, 9h34.

0: Muito bem, música bonita, Leonardo e Paulo Fernandes tocando em frente. Você já andou devagar, Oito? Bom dia.
1: Meu amigo, eu ando devagar porque já andei com muita pressa.
0: Entendeu? Essa música fala assim, ando devagar, porque já tive pressa. Mas não adianta não.
1: Vamos devagar porque...
0: Se não fez
1: devagar
0: até...
1: Devagar com andor, que o santo é de barro.
0: Se não fez até agora, bicho...
1: Não vai fazer. Sabe por que essa frase, devagar com andor, porque o santo é de barro?
0: Hã? Não, fala aí.
1: Porque na procissão, o andor é aquela peça que você coloca o santo em cima,
0: uhum,
1: e vai levando. Tem dois caboclos na frente, dois caboclos atrás, né?
0: Uhum.
1: E a imagem do santo lá em cima. O andor é aquele equipamento.
0: Uhum.
1: Então tem hora que a pessoa está com muita pressa, porque a missa está atrasada, porque o padre está conversando muito, porque vai chover... E aí começa a andar depressa, o balanço santo cai.
0: Entendeu? Ah, tá.
1: Aí eles falam, devagar com andor, que o santo é de barro.
0: É de barro, senão quebra.
1: Não é?
0: Mas você tá
1: falando... frases mineiras, né?
0: É, mas
1: vem lá desde a época do Império, sabia?
0: Isso, muito bom. Mas você

0: Você falando aí, vai chover?
1: Vai nada, seu tempo está fechado, mas não tem previsão de chuva não, viu? Tem não, o tempo está no meio de Piracicaba, Boredi, e está todo nublado. Está dando uma neblinazinha em alguns pontos, mas não tem previsão de chuva não, tá?
0: Opa, plantei umas oias de cana, rapaz, precisa chover para elas brotar.
1: Ah, para com isso,
0: foi
1: de cana.
0: Olha de cana.
1: Eu não estou achando a sua ligação aqui, rapaz. Onde é que você está aqui? Agora tomando conta do celular novo.
0: Ô, rapaz.
1: Tá com celular novo, né?
0: Tá igual eu aqui, rapaz. Nossa senhora.
1: Eu aquele Nokia 7030 de 1977, né?
0: É por aí.
1: Mas não vai chover não, tá, Aurelio?
0: Não,
1: bom. Vai ficar bom, vai ficar fresquinho hoje. Isso é importante, pessoal de casa, poder realizar suas tarefas e ser feliz. Correto, meu amigo? Importante mais da conta. BR-381, nós tivemos um acidente cedo em Ravena, tá?
0: É?
1: É, menino, tem... Deu uma... Bizil lá, socorrer o pessoal, mas o trânsito já tá liberado, viu? Então, o pessoal de casa aí pode ir tranquilo. O acidente foi por volta de 7 horas da manhã. Uma hora dessa já tá liberado o trânsito lá já, viu, Alexandre?
0: É bom demais da conta aí.
1: O pessoal de casa pode dar suas viagens, né, para aquele lado de lá que vale a pena, porque quem tiver aqui para Belo Horizonte vai pagar pedágio também, tá, meu amigo?
0: Muito bom.
1: Então, se você for para aquele lado de lá, vai pagar pedágio e não vai chorar, não, viu?
0: Não pode.
1: Bacana. Meu amigo, vamos falar de Barão?
0: Vamos.
1: Deixa eu dar uma nota para a imprensa aqui. Uma nota para a imprensa, não. Explicar uma situação que aconteceu aqui em Barão. Nesse final de semana, que foi um carro que acidentou e acabou destruindo lá o corrimão da igrejinha São José. Conhece a igrejinha São José?
0: Muito.
1: Pois bem, o carro não foi proposital, eu tive acesso ao boletim de ocorrência. Pessoa, por algum motivo, acidentou e bateu com o carro lá.
0: Como é que arrumou ali, rapaz? Que trem, hein?
1: Mas você tem que perguntar pra ele. Mas bateu lá. Mas onde que eu quero chegar? Pelo fato de nós termos o olho vivo em Barão de Cocais, o acidente foi identificado, entendeu? E esse sistema olho vivo que a gente tem aqui, sistema de monitoramento e segurança, é muito importante, porque ele garante a nossa segurança, tá? Independente do carro ter sido identificado ou não, o proprietário do veículo já entrou em contato com o padre, que estava muito bravo no direito dele, né, Aurelio?
0: Com certeza.
1: Já entrou em contato com o padre, pode ficar tranquilo que nós vamos, vou mandar consertar o negócio aí, né? E o padre ficou satisfeito, mas ele registrou a ocorrência. Por que que o padre registrou a ocorrência, Aurelio? Para a segurança da igreja, né?
0: Com certeza.
1: E dele também. Traz um boletim de ocorrência do ocorrido. Eu não sei te falar se no boletim de ocorrência o padre... fala que o proprietário do veículo entrou em contato com ele. Mas entrou em contato, eu já estou sabendo, e ele vai mandar arrumar lá para ficar bonito, igual estava, né, meu
0: amigo? De novo, com certeza.
1: Porque às vezes o pessoal, cada um está falando um trem, cada um está falando uma coisa, acidentes acontecem. Teve gente até que falou que o rapaz fez por querer. Mentira. Foi um acidente. Não sei se ele estava andando rápido, não sei se ele estava andando devagar, não é da minha conta. Mas onde que eu quero chegar, Aurelio? Na importância do olho vivo para Barão de Cocais. Entendeu? Porque tanto funcionou que as câmeras mostraram lá o acidente, né? E o carro foi identificado pelo monitoramento que é feito aqui na nossa cidade. E aí eu quero parabenizar aí o Coronel Leonardo, que é o coordenador dessa área da segurança pública aqui em Barão de Cocais, está coordenando também a questão da Guarda Municipal. Ele tem uma preocupação muito grande que as coisas sejam feitas dentro da legalidade, né? E aí eu comecei com ele outro dia, ontem, hoje, mais cedo, mesmo. Ele estava me explicando o que aconteceu, como que aconteceu. E aí eu quero tranquilizar a comunidade, que está muita gente falando muita coisa. A verdade é, houve um acidente. Nesse acidente, bateu lá no corrimão, destruiu o corrimão, né? O padre ficou bravo, no direito de ficar bravo, mas um padre é gente boa. Muito consciente. O dono do carro entrou em contato com ele, falou pro padre, pode ficar tranquilo, nós vamos mandar arrumar. E foi isso que aconteceu. Aí por que que registrou o boletim de ocorrência?

0: para a segurança da igreja, entendeu?
1: Uhum.
0: Porque a pessoa falou que vai resolver, mas é que ele vai resolver, que tem que resolver, e o boletim de ocorrência é a segurança daquilo que aconteceu. Fim da história, viu, Levi?
1: Muito bem, resolvido o problema.
0: Expliquei direitinho?
1: Explicou, você é o cara.
0: Ah, então tá bom. É porque eu gosto das coisas no mínimo detalhes.
1: Muito, sim.
0: Me conta a novidade aí, vai?
1: Não, tem não. Tudo
0: você
1: bem.
0: Você contar uma coisa boa, pode?
1: Ah, pode, manda aí. Então,
0: a Abade vai ter que tirar o pico pra nós, viu?
1: Uai, tá doido, senhor.
0: Tem notícia boa da prefeitura que o Abade, eu posso tirar um pico pra nós aí. Porque ontem eu fiquei muito feliz aqui em Marão, vou te explicar por quê. A prefeitura realizou mais um mutirão oftalmológico, entendeu? Para resolver o problema do olho, das vistas, dos olhos, né? 55 pessoas aqui de Barão não estavam enxergando direito, era igual você.
1: Isso.
0: Né? Eu também tenho problema de vista, você sabia?
1: Não.
0: É, se passar moça feia, eu não vejo, mas se passar menina bonita, meus olhos regalam na hora.
1: treina nada.
0: Mas aí, então, a prefeitura ontem conseguiu realizar 55 mutirão, 55 pessoas, entendeu, no mutirão. Eu quero parabenizar a Fabiana, que é a nossa secretária de saúde, quero parabenizar toda a equipe da saúde, principalmente o pessoal da UBS aqui no centro, tá?
1: Uhum.
0: Porque para fazer um mutirão, Oredi, de um ou de 55, tem todo um protocolo para não ter infecção, para não ter problema, para a pessoa vir bem, voltar bem para casa, entendeu?
1: Muito bem.
0: E aí ontem aconteceu esse mutirão na UBS aqui do centro de Barão de Cocais, com essas 55 pessoas, e vão ter outros, já está agendado. A Bade está cobrando resolver essa questão da divisão e do ouvido também.
1: Bom.
0: Do dia, entendeu?
1: É que a gente tem muita gente escutando pouco.
0: Mas é, muita gente escutando pouco, e hoje só não escuta quem não quer, entendeu?
1: Tá igual um amigo meu falou comigo, era de, na hora que você mais aceitou, começa a falar de vaga de emprego, eu tampo o ouvido.
0: Dá uma surdez no povo, né? Tem gente que não escuta, tem gente que não ouve,
1: mas
0: desliga o rádio.
1: Mas voltando aqui, eu parabenizar ali, um abraço para a turma do posto de saúde aqui do Bairro Lago. Passei lá, gurinha mesmo, na hora que estava vindo para a rádio, e já tomei a vacina lá, rapaz.
0: Hoje?
1: Hoje contra tétano.
0: Você tá tomando vacina todo dia? Assim você vai quebrar a base.
1: Não, eu vou lá no doutor. Eu vou no doutor 10. Vacina eu tomei agora aqui no posto de saúde da Lagoa. Aqui, ó.
0: Você já tomou vacina da rinite, laringite, estomatite, bursite, eu tô entendendo.
1: Tudo,
0: você,
1: de tite, tudo. Tô tomando.
0: Não tem prejuízo pro Estado, rapaz. Você
1: não,
0: tá doido?
1: Se falar comigo que pedrada é bom pra saúde, eu tomo.
0: Eu também tô tomando. Aqui, vou falar com você uma coisa séria. Nós estamos com surto de sarampo. No
1: pois,
0: Brasil,
1: pois é,
0: não é surto ainda não, mas já teve vários casos lá em São Paulo, né? E nos Estados Unidos, sarampo está tomando conta,
1: então.
0: Porque não estão vacinando os meninos, entendeu? Então, assim, tem que vacinar. Eu acho, Heitor Bragança, que o Ministério Público tinha que fazer um levantamento de quem tem criança de até 6 anos e não vacinou e meter na cadeia. Porque um pai que não vacina o filho é um irresponsável.
1: Então, Bragança, eu vou te falar uma coisa. Assim, é meu lado pessoal aqui. As pessoas estão cuidando mais dos animais do que da família.
0: Não, isso é fato.
1: Pode ir lá na
0: família, primeiro lugar, né?
1: Pode ir lá na, claro, tem que cuidar dos animais, mas pode ir lá na castração, rapaz, e medicamento para cachorro, rapaz, e gato, que da fila está imenso. Você vai no posto de saúde para vacinar os meninos, não tem ninguém.
0: Tem gente para vacinar lá, sim. É porque às vezes falta, Oredi. Vou te dar um exemplo, um negócio que eu não sabia. A vacina do Covid vem a conta certa, entendeu? Não vem a mais nem a menos, não. Então, assim, vem 10. Vacinou 10, tem que voltar amanhã. Mas é importante que aqui em Barão tá acontecendo. Tem vacina do sarampo. Nós vamos ter uma campanha, e a Rádio Morro Grande vai participar, Oredi, nesse mês ainda. Michele, que dia que é o dia D de vacinação? Michele vai olhar ali para mim. Eu acho que é dia 22. Vai ser no Brasil inteiro. Vai ter vacinação no Brasil inteiro, e aqui em Barão vai ter também. Então, assim, nós precisamos é cuidar, viu, Oredi?
1: Uhum.
0: Precisamos é cuidar. Cuidar dos idosos, das crianças, do animal, cuidar de todo mundo. Porque, meu amigo, se não tem, o povo reclama. Se tem, o povo não vai vacinar.
1: É, a menina me falou ali.

0: falando que dia 22 de agosto vai ter, sem ser o próximo sábado, no próximo, no outro, vai ter um mutirão aqui em Barão. Então, assim, meninada, nós vamos falar mais sobre isso, tá, Orismo?
1: Uhum.
0: Quem tem que vacinar, cartão de vacina. O sábado eu vou ficar o dia inteiro falando aí na rádio, com quem estiver na rádio, falando das vacinação. Até 14 anos tem que vacinar, Oredinho. O chefe falou que agora comigo, entendeu? Então vamos cuidar dessa vacinação para as coisas dar certo, tá bom,
1: eu,
0: meu amigo?
1: Eu não posso, não?
0: De novo?
1: Não, mas essa aí...
0: Falar que está tendo vacina para... Não, para emagrecer já tem, o povo está tomando. O povo está tomando a vacina para emagrecer. Você vê, sim, Oredinho?
1: Ih, rapaz, é três. O
0: tal do Monjaro...
1: Como é que chama?
0: Emagrece embora.
1: Como é que chama o trem?
0: Não, mas trem tem médico não, hein?
1: Como é que chama?
0: Monjaro.
1: Monjaro? O que quer dizer isso?
0: O que quer dizer? Eu não sei o nome da vacina, chama Monjaro. É uma caneta, tipo uma canetinha, entendeu? Você põe assim no braço, na perna e dá uma esguichada. Aí você perde a vontade de comer. Porém, eu quero é comer, meu amigo. Se tiver uma vacina pra gente comer mais, entendeu? 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Eu quero comer mais. Eu quero picanha, eu quero lasanha. Eu quero... Eu comi sábado, foi um escondidinho de mandioca.
1: O que é isso?
0: Ô, rapaz, escondidinho de mandioca, me serve de peso em casa. É tipo assim, você põe carne e esconde com mandioca por cima. Põe queijo e esconde com mandioca por cima. E põe mais carne e esconde com mandioca e queijo por cima. É escondidinho de mandioca.
1: Ai, ai,
0: põe
1: ai.
0: No forno. É igual os ricos, quando eles comem. Viu, gente?
1: Ai, ai, ai.
0: É, menino. Nós comemos mandioca, né?
1: É.
0: Eles comem macaxeira. Tem outro nome que eles chamam de mandioca aí?
1: Macaxeira?
0: É macaxeira, mas tem outro nome. Aipim.
1: Aipim.
0: Aipim. Nós falamos mandioca mesmo.
1: Mandioca mesmo, é.
0: Meu querido, tô vendo aqui as notícias da nossa cidade, tô acompanhando tudo aqui, né? Está tranquilo, a cidade está funcionando. Tem alguns problemas, que não tem jeito, vou te explicar por quê. Barão é uma cidade viva, as coisas acontecem. Prefeitura arruma do lado, as coisas atrapalham do outro lado, arruma do outro lado. Mas o mais importante é que as coisas estão acontecendo, viu?
1: Uhum.
0: E aí você que está me acompanhando, é importante a gente saber o seguinte, o pouco com Deus é muito, não?
1: Isso.
0: E o muito sem Deus é nada, tá?
1: É nada.
0: Gostou da frase?
1: Gostei.
0: Pois bem, vai ter coleta de sangue aqui em Barão, hein? Você vai participar?
1: Eu posso doar?
0: Por que você não pode?
1: Uai, a idade, né?
0: Uai, tá. Tem idade pra doar sangue, não tem?
1: Tem, uai.
0: Ah, não, tem que doar sangue. Uai, mas se não tiver nenhum sangue no mundo, se tiver só você, como é que faz?
1: Uai, que é bungai, né?
0: Uai, então pode. Mas tem idade. Tem idade mínima, idade máxima. Eu não posso doar porque eu sou diabético, a pessoa que está fazendo algum tratamento. Eles vão passar as informações todas, vai ser no último sábado de agosto, tá? O Hemominas vai estar aqui em Barão, com o apoio da Secretaria de Saúde, para a gente fazer uma coleta de sangue para as pessoas que estiverem precisando de sangue. Doar sangue é ato de amor, viu?
1: É muito bom.
0: E não me vem aquela história de doar sangue, o sangue fica grosso, doar sangue, a gente tem que doar toda hora, senão o sangue fica dobrando ainda. Isso é mentira, viu? Doar sangue não acontece nada. Você só doa o sangue e vai ser feliz. Tá bom, não tá?
1: Tá bom, mas o cara fica idoso e não pode nada, rapaz. Tá doido.
0: Mas quando ele tá jovem, pode e não faz.
1: Tá
0: quando
1: velho.
0: Ele tá velho, não pode é que fazer. Não sei como é que vai fazer, não. Outra coisa importante aqui, já estamos no período pré-eleitoral, tá?
1: Uhum.
0: Então, pessoal, chama o pessoal da rádio, conversa, né? Não pode publicar nada, falar nada de candidato nenhum, só no horário eleitoral, começa depois do dia 15, tá bom?
1: Isso, com certeza.
0: Outra coisa, quem está ouvindo a gente aí, nos comentários, nos grupos, no WhatsApp, no Facebook, no Instagram, no X, muito cuidado com o comentário, porque às vezes você acha que você está ajudando o candidato, você está, na verdade, prejudicando você, né? Você não pode publicar vídeo, esses vídeos que eles estão fazendo com o cara do candidato, essas brincadeiras, entendeu? você pode sim falar em quem você vai votar e

0: que você vai votar, né? Mas você não pode fazer a campanha para o candidato até que seja liberado, entendeu, Aredinho?
1: Com certeza.
0: Tem muita gente que está correndo na frente. Ah, eu vou votar em fulano, Beltrão. Você pode votar em quem você quiser. Você não pode fazer propaganda para ele agora. Depois da semana que vem, que puder fazer propaganda, você pode na sua página

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8: Morro Grande FM, agora 12:14. Boa tarde.
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0: só oi e tchau. E aí, é só oi e tchau.
1: Forro Grande FM, agora 12h39. Boa tarde.
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0: Notícia para finalizar muito bem a nossa terça-feira, dia 11 de agosto, dia do estudante, dia do advogado e dia do garçom. Ao estudante, ao advogado, os nossos sinceros parabéns, aos estudantes que constroem o futuro, os advogados que fazem a defesa da justiça e aos garçom que atende com dedicação e, é claro, sempre com humildade. Até amanhã, hein?
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3: Sou Grande FM, agora 1:10. Boa tarde.
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13: 1:15, na melhor.
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16: Muito bem, senhoras e senhores, por aqui, começando mais edição do nosso programa.

Tema de vários ritmos musicais. Giovanni Santos está chegando em mais uma edição do Top Play por aqui, trazendo sempre música boa e muita positividade para o seu rádio, para você que está aí do outro lado, curtindo e fazendo companhia com a gente. Daqui a pouquinho também tem recordações por aqui, baú, duas edições do nosso Top Play. Aquele abraço, super carinhoso, está começando o nosso programa. A primeira de hoje é Anitta.

0: Handsome Teen Love Gust, o Cine Castela cantou pra gente. É, passada de mãos, Jorge Matheus, cantada boba. E abrindo o programa Top Play de hoje, a nossa querida rainha popstar, né, princesa Anitta, né, com a música Romeo. Daqui a pouquinho estamos de volta.
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2: 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Boa tarde.
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6: Já estamos de volta agradecendo o carinho da sua companhia, sua audiência. Você que é ouvinte fiel está sempre com a gente por aqui. Aquele abraço super carinhoso, bem apertado. Muitas felicidades sempre e muita música boa. Fica o nosso Top Play. Quem canta agora é a Turma do Pagode.
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7: Mistura

0: right side is for flowers, e tivemos em Miami para Isa Bailar, Harry Styles, Ed Swartz e Tomando Pagode. Hoje é dia, daqui a pouquinho a gente volta aqui no Top Play com a primeira edição, tá? Trazendo para você o baú.
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2: Uma e 50 na sua sintonia.
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4: Já estamos de volta e ela tem um charme super especial. Cantou essa música da década de 80, fez muito sucesso. Lizard Stanfield.

0: All in the World, que saudade, que clássico de charme. Lisa Stanfield, foi a primeira edição do Baú de hoje.
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0: Henrique Juliano.

0: Shakira, solteira. Henrique e Juliano também cantou pra gente a música aqui no Top Play. Bem curiosa. Fique por aí, daqui a pouquinho tô de volta.
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2: Morro Grande FM, agora 14 horas e 1 minuto. Boa tarde.
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11: Morro Grande FM 2:06 na sua sintonia.
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7: Já estamos de volta por aqui no nosso Top Play, agradecendo sempre seu carinho. E diariamente a gente tem esse encontro marcado com você nesse mesmo horário, nessa mesma emissora, trazendo sempre música boa por aqui no nosso Top Play. Quem canta agora é Pablo Vittar e Natan.
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0: Lauana Prado me leva pra casa, escrito nas estrelas, o som de Emma Selena Gomes, bacana essa música, Calm Down. E também tivemos aí a dupla Pablo Vittar e Natan, hoje à noite, aqui no nosso Top Play. Continue sintonizado por aí, a gente volta já.
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2: Morro Grande FM, 2h18, na sua sintonia. Boa tarde.
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5: Estamos de volta por aqui, Top Play, sempre a sua melhor companhia musical aqui na emissora, e a gente agradece sempre o carinho da sua audiência, da sua companhia. Comigo aqui, o Giovanni Santos. Agora tem o som de Martin Garrix com Jax.

0: Woman's World, Doing the Most Woman. Também tivemos aí Ludmilla, O Som do Sorriso Maroto com Volta Pra Casa, Martin Garrix e Jax com Toad e O Soul, aqui no nosso Top Play. Daqui a pouquinho tem mais Ó Saudade, tem a segunda edição do Baú.
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2: Morro Grande FM, 2h40 na melhor.
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0: Já estamos de volta, aumente o volume. Ele que foi um campeão ainda da década de 80, fez belíssimas canções. Vamos recordar por aqui Lulu Santos.

0: Apenas mais uma de amor. É o som do Lulu Santos aqui no nosso, na nossa última edição do Baú Top Play. Ah, que saudade, hein? Foi bom demais, hein? Pois é, volta sempre por aqui no Top Play, o Baú Top Play.
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2: 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Agora 2h51.
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6: Chama na bota, meu povo! Ei, terça-feira gostosa, 11 de agosto de 2026. Eita, tarde gostosa, um tempinho hoje amanheceu, rapaz. Faz igual o caso do outro, né? Meio estranho, mas tá gostoso, friozinho gostoso. E você que tá aí na luta e na labuta, vamos embora, meu povo! Está entrando no ar mais uma edição do programa Arena Sertaneja comigo, claro, o locutor estourado. Boa tarde pra você. Boa tarde, minha amiga, boa tarde pra você, meu amigo, que tá aí na praça agora, Nossa Senhora de Aparecida, você que tá no seu serviço, tá aí atrás, correndo atrás dos objetivos, né? Tá certo, tá errado não, menino. Vamos todo mundo embarcar então? Tá todo mundo aí, colocou o cinto aí todo mundo? Quer que o ônibus sertanejo agora vai decolar, menino? É, vai decolar. Abrindo o programa com ele, César Menotti e Fabiano. Tô morrendo de saudade. Boa tarde, meu querido. Boa tarde, minha querida! E lembrando, a sua participação é muito, muito importante. Ligue e conversa comigo, vamos bater um papo. Fala, oi, locutor, como é que você tá, menino? Tamo junto. Que essa semana seja muito abençoada pra todos nós. Chama na bota, papai!

0: Tá aí, abrindo o programa agora, César Menotti e Fabiano, tô morrendo de saudade. Hoje, 11 de agosto de 2026. É, menino.
1: Essa é pra vocês.
0: É o dia aí do advogado, viu? É o dia do advogado. Parabéns a todos os advogados de Barão e toda a região, viu? Parabéns pra vocês aí. Um abraço aí, meu amigo Sandrinho do Táxi, menino. Ele é brabo mesmo, viu? Tá aí na área. É só ligar pro homem, viu? 998002424. Que é isso, de velho? 2424. Vixe, Maria. Se jogar no bicho hoje, dá, menino. Vamos embora, meu povo!

Daí, Cezano e Paulinho, vai que cola. Boa tarde, meu amigo Sansão, André, Dona Célia de São Bento, Dona Darquinha, Dona Nazinha, o Wellington Serralheiro, a todos os produtores rurais, meu amigo Eduardinho, Orlando, meu amigo Lino do Lava Jato, meu amigo João, fala comigo, João, hoje não deu pra gritar o C no buzu não, meu irmão. Meu amigo Valdir da Kombi, Peça Rara, Dona Valquíria, a nós, papais, pelo nosso dia, né? Nesse domingo aí que passou, menino, parabéns a todos nós, papais aí, viu? Que Deus abençoe a gente sempre aí pra dar conta aí, menino, do recado, né? Porque ser pai, menino, é presente de Deus. Pena que tem uns pais que eu vou te contar, que na verdade não pode ser considerado como pai, né? Porque a mãe tá ali, é a mãe e o pai ao mesmo tempo, mas... Que Deus abençoe a nós que tem aquela responsabilidade, aquele amor pela família, porque se Deus nos deu uma família, é para ser amada, é para ser cuidada. Tamo junto, menino! Chega para cá, cheiro da terra, estrela de fogo, 15 horas e 14 minutinhos. É o Arena Sertaneja, papai!

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0: Meu querido e minha querida, hoje, terça-feira, estou aqui agora no programa ao vivo, rapaz. É, pra quem, acho que alguém já conhece ela pela internet aí, tá precisando, né, de ajuda. E quando precisa de ajuda, o programa Certeiro é um dos meus, rapaz. Boa tarde, Yasmin, tudo bem com você?
1: Boa tarde, tudo bem? Graças a Deus. E você, como que está?
0: Graças a Deus, minha amiga. Conta um pouquinho da sua história, né, para os ouvintes, para todo mundo estar por dentro, apesar que já tem vídeo seu circulando, né, contando a situação que você está passando. E quem sabe, com certeza, Deus abençoe o coração, né, dessa galera massa, esse público fiel que ouve o programa de segunda a sexta-feira. Conta um pouquinho da sua história.
1: Amém, Deus vai abençoar sim. Então, o que acontece? Eu tô com um nódulo na tireoide e eu preciso estar fazendo cirurgia para retirar, né? Porque ele é muito grande, ele cresceu bastante, ele me incomoda. Ah, o meu cabelo tá caindo. Então, assim, eu tô pedindo, né? Igual você comentou sobre os vídeos, eu tô pedindo de coração para cada um que puder fazer uma doação, para estar me ajudando um pouco, sabe? Porque é cirurgia de alto custo, medicamento que eu tô tomando é um pouco puxado, tá uma situação assim, bem ruim, sabe?
0: Você já...
1: Muito ruim de cuidar.
0: Já procurou os órgãos públicos, assim, alguma prefeitura? Você, primeiramente, você é de Brumal, não é isso?
1: Eu moro em Santana do Morro, né? Pertence à

0: namoro, por mal.
1: Então, já procurou fazer alguma história, alguma entidade que possa, assim, né, filantrópica, que pode estar ajudando também, para fazer alguma história? Porque a gente, quando vem assim, né, a gente tem que falar, contar a realidade, o que está acontecendo mesmo, se procurou alguém, se alguém, né, de certa também, não, se procurou, não precisa citar nome, né, mas é pro pessoal ficar por dentro, né, da situação.
0: A minha situação, ela já é um pouco mais antiga, né? Mas só que no início não era muito preocupante, porque ele era um nódulo pequeno. Mas aí, não tem nem um mês que eu fiz uma nova ultrassom e contou que ele já tá de tamanho bem alto, né? Que ele tá com 10 centímetros de tamanho. A Secretaria de Santa Bárbara, né, tem várias coisas minhas lá, mas complicado, demora demais e no meu caso não tem como demorar mais, porque o nódulo, além de ser grande, ele está em nível alto, né? Ele está em nível 3, quando chega no nível 4 já é câncer, no caso. O meu está no nível 3 ainda, mas só que eu não sei falar exatamente a palavra, mas é nível 3 de uma palavra 4. E o 4 é chance já de ter câncer, entendeu?
1: Então, minha amiga, passe aí o número de contato seu pro pessoal que, né, que tá ouvindo aí agora o programa, né? Gente, uma coisa, antes de você passar, só um momento. É interessante a gente estar sempre ajudando as pessoas, sempre também procurando saber, porque uma coisa que eu acho interessante é o seguinte: ah, fulano tá precisando de uma ajuda. Quem é fulano? Qual é o sintoma que ele está precisando, procurou alguma situação, prefeitura, etc e tal, e a gente sabe que nesse país da gente a correria é grande e ao mesmo tempo a fila não anda, né? Deu para entender o recado. Então, você que está aí do outro lado do rádio, que deseja contribuir, qualquer valor, qualquer situação, ela vai passar o número, quiser ir na casa dela visitar, conhecer, melhor ainda que fazer igual a história. Se você ajudou à distância, conhecendo o problema de perto, com certeza vai ajudar muito mais. Passa o número aí fazendo um favor, minha querida.
0: O meu número de contato é 319-7206-7798.
1: Repete de novo.
0: Oi?
1: Repete de novo, por favor.
0: 319-7206-7798. Qualquer pessoa que quiser e puder estar me ajudando, pode me mandar mensagem, pode entrar em contato, que eu explico melhor. Mando até fotos das coisas que eu já tenho aqui, né? Que é exames que eu já fiz. Ultrassom, essas coisas assim, tudo, eu mando.
1: Então tá certo, minha amiga, muito obrigado, que Deus abençoe sempre. E essa semana eu vou estar falando aqui e a gente vai interagindo aí pra tentar conseguir. Eu tenho certeza, né, que Deus já colocou na cabeça, a gente chega a ficar emocionado, porque é situações que é difícil, né, a gente fica assim... Como é que faz? Tem dinheiro para umas coisas e para outras que precisam, né? Não tem, mas é isso mesmo. Minha amiga, que Deus abençoe, muito obrigado por falar não só comigo, mas como todos os ouvintes do programa Arena Sertaneja, que Deus abençoe, tamo junto, tá bom?
0: Amém, muito obrigada, eu agradeço e agradeço a cada um das pessoas que puderem me ajudar, eu vou agradecer eternamente. Deus abençoe sempre.
1: Muito obrigado, brigadão, com Deus. Tchau.
0: Obrigada, tchau.
1: Tá aí, pessoal, tá aí. Basta você que ouviu aí, né? Se interessou, faz igual a história, visite que é melhor, né? Quando eu falo direto, porque tem pessoas que chega, pede e às vezes desvia a rota do assunto. E eu e você conversando, né? Visitando a própria pessoa, é interessante, né? Porque você ajuda de coração, né? É uma coisa que a gente tá aí, gasta dinheiro à toa, por que não pode ajudar? Porque o importante é papai do céu vendo, né? Não precisa, ô Tarcinho, eu vou doar X, não é comigo que você tem que doar, é a pessoa que tá precisando. E a Yasmin, o telefone é o 972067798, viu?

Então, você que está aí, essa semana vão estar aí falando sobre essa situação. Vamos ajudar a menina, porque a menina está precisando e faz igual a história. Tantas pessoas, né, que se pudéssemos estar ajudando aí, mas infelizmente, de pouco a pouco, a gente vai ajudando e fazendo bem sem olhar a quem, menino? Chega pra cá, Dino Franco e Moura aí, Nelore Valente.

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8: É, gente, eu vou falar uma coisa com vocês. Eu não vou mentir pra ninguém, não. Eu, se eu tivesse, fazer igual a história, o poder, né, de ter uma vida, falar assim, rico, milionário, você tá doido, rapaz? Tá vendo aí cada coisa aí pra você ver. Até na Colômbia, terremoto. É. E aí a gente, às vezes, fica assim, pensando assim, rapaz, isso acontece na casa do vizinho, mas quando acontece na casa da gente, aí todo mundo para assim, analisa a situação. É, moço, eu falo isso porque pela minha história de vida, pela minha deficiência, eu acho que eu já conquistei muitas coisas, né? Papai do Céu, ele sempre coloca, e eu penso isso também, os obstáculos, né, pra gente tá aí vencendo e podendo estar também ajudando as pessoas da maneira que adequa, né, que dá pra gente ajudar. Então eu penso assim, que não custa nada, né, a gente tá ajudando aí essa menina aí, e a semana a gente vai estar falando aí, quem sabe me toque no coração, de pelo menos, vamos fazer uma somatória mais ou menos, 3, 4, já é uma ajuda. É, o valor, meu amigo.

vai do coração, né? Porque a gente precisa estar sempre ajudando as pessoas, viu? 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

0: tá aí, Gustavo Lima, o embaixador, menino. Se eu fica me iludindo. Trem, tá de gostosa, 15 horas e 53 minutinhos. Parabéns pra você que tá aí apagando velinhas, viu? Hoje, 11 de agosto, rapaz. Parabéns aí, que Deus abençoe. Muita fé, muita esperança, muita força de vontade pra fazer igual a história, pra vencer na vida, fazer história, deixar um legado. Isso é muito importante, menino. 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
2: Meus queridos e minhas queridas, 16 horas e 9 minutinhos. Cadê a sua participação? Liga pra mim, manda uma mensagem, seu recado. Fala comigo, meu povo! Meu amigo Amarildo, fala comigo. Como é que você tá, meu irmão? Ei, rapaz, domingo eu passei pra te dar um abraço. Feliz Dia dos Pais. Eu vou te contar. 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Trembão, menino!
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Ô, meu povão apaixonado, 16 horas e 14 minutinhos. 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Ô, trem, é

menino, mulher que não dá, voa, menino. Quase errei o negócio, rapaz. 16 horas e 19 minutinhos. Boa semana também para todos os caminhoneiros, pedreiros, mecânicos, mestres de obras, domésticas, enfim. A você que tá aí do outro lado do rádio, na luta e na labuta, tá descansando agora em casa. Obrigado pelo carinho, obrigado pela audiência, que Deus nos fortalece sempre, viu? Oh, alô, meu povo! 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Chama!

Tá aí Luan Santana, tanto faz. Mandar um abraço apertado aí pra essa galera aqui do Mingão, rapaz. Nós tava lá todo mundo naquele churrasquinho, naquele confraternização gostosa. Meu amigo Cacau, que Deus abençoe você, meu querido. Lucinho, pra quem não conhece, Lucinho é o urso da marcha, rapaz. As menininhas, bebezinhas aí que vêm na rua, pode correr e pular em cima que ele é o urso da marcha. É o verdadeiro, viu? Minha amiga Carlinha, Luciano do aí do iMob, é, rapaz, a toda família, agradeço de coração, né? Cheguei lá de paraquedas, rapaz, eles não chamou eu não, eu faço igual a história, me convidei e pronto, e acabou, é, rapaz, quando não dá certo de um jeito, dá certo de outro, né, não? Parabéns aí, meu amigo Cacau, que Deus abençoe, né? A nós que somos pais, né? Lucim, Leonardo, né? Luciano, então, essa galera aí, muito obrigado, né? Por aceitar Tarcísio Moreira, que Tarcísio Moreira quando entra não faz igual a história, num fandango, como diz meu finado pai, pra sair é difícil, papai, você tá doido? É claro, porque é difícil, porque o pessoal, Ave Maria, gente boa demais da conta, viu, rapaz? 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Meu amigo Wilson e Vitor, boa tarde pra vocês, meu querido. Vamos embora. Meu amigo Oredi, cadê você, papai? Bar da tua, rapaz. Oredi, pode ficar tranquilo que eu vou arrumar a comitiva pra quando for aí, não ir sozinho não, porque sozinho, né, eu vou ficar, vou até cochilar, né, de tanto papo que nós vai bater, rapaz. Ei, menino Oredi, pensa no caboclo que tem história, rapaz. É Bar da Tuia, na Chácara 3, menino. Se o C não for, só o C não vai. Não vai tomar um querosene lá, viu? Chama!

Meu querido e minha querida, vou mandar aí. Cadê dona senhorinha? Boa tarde, dona senhorinha. Piedade da Quitanda. Boa tarde, minha querida. Minha amiga Sheila, como é que você tá? Fala comigo. Ô, trem. Um abraço, João Luiz e Josué da Espaço Cabarão, menina. Aí na rua Moura Monteiro, 251. Homem é bravo, viu? 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Outra, hein? Meu amigo João, cadê você, papai? Amanhã eu grito você aí, meu irmão. É, aproveitar aí, mandar um alô especial, claro. Sabe pra quem? Pra galerinha da terceira idade, que eu não posso deixar de mandar um abraço pra vocês, viu? Tamo junto, menino! Eu acho engraçado, tem um tiozinho aí, rapaz, vou até procurar o nome dele aí na rua mesmo, passar a pé lá e perguntar o nome dele, fique lá com o óculos dele, rapaz, é, na porta da casa, só fazendo exame de vista. De graça, hein? É, trem, chama!

Alô, Potência! 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Meu querido e minha querida, um abraço forte do locutor estourado e até amanhã, quarta-feira, se papai do céu permitir, que Deus e Nossa Senhora de Aparecida permaneçam em vossos corações. Um abraço e até amanhã. Tchau, obrigado. Chama!

0: Meu casamento tá uma droga.
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0: Aí sim.
1: Valeu, Beto. Valeu, Ronaldo.
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3: Morro Grande FM, agora 5h59. Boa tarde.
4: Valeu! Sempre vale a pena. Todos nós somos especiais.

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1: Com Grande FM e a hora certa, agora 6h27.
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5: E a hora certa, agora 6:30.

0: Obrigado, Diego. Vitor Hugo.
1: Obrigado, Bruno e Marrone, por aceitar o convite e cantar essa moda linda com a gente.
2: Alô, menino, sucesso pra vocês.
3: Oh, grande FM, a vocês, e a hora certa, 6h42.
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6: Morro Grande FM, e a hora certa, agora 6h45.

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12: 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Agora 6h57.
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14: Opa, e aí, tudo bem? Tá começando mais um programa que a gente gosta, hein? Que a gente adora. E mais um paradão por aqui, trazendo o melhor da nossa moda sertaneja. E contando com a sua audiência, a partir de agora, com certeza, vamos fazer festa ouvindo música, né? Aqui no Paradão, a gente faz com carinho, com amor. O melhor jeito pra você que tá aí do outro lado do rádio, da internet, curtindo a gente, a partir de agora, viu? Vamos começar o programa de hoje, Rogine Geno.
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0: Eduardo Costa aqui no Paradão, Fiera Machucada, Chitãozinho Chororô, Cantor Vida Marvada, Edson e Hudson, Comendo um Filé, César de Paulinho, Vai de Roda, e Gini Gino abrindo a porteira do programa, enche a cara e chora, mágoa danada, hein? Mas aqui tem senão, viu? Aqui é só alegria, que Paradão tá começando, a gente volta já.
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4: Morro Grande FM, na melhor, 7:15. Boa noite.
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6: Já estamos de volta, agradecendo o carinho da sua companhia aqui com a gente. Aqui a gente está diariamente nesse mesmo horário, trazendo sempre moda boa sertaneja. Tanto mais é quanto mais nova, né? Mistura tudo por aqui, faz um programa bom, um programa sertanejo bom. Que vai cantar pra gente agora o garotão, Luan Santana.
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0: Cristin Ralph, sensível demais. Renê, só um grande amor aqui no Paradão. Leonardo, Piero Cole, Luan Santana, Palácios e Castelos. E a gente volta daqui a pouquinho.
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3: Morro Grande FM na sua sintonia, 7:29. Boa noite.
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5: Estamos de volta agradecendo o carinho da sua companhia, da sua audiência em casa. Tá trabalhando, tá curtindo a gente. Bom trabalho aí pra você. Realizações, energia positiva é o que manda, é o que interessa, né? Ser bem, ser bom nessa vida para que volte tudo pra gente, né? Isso é válido. E esse é o Paradão com Felipe Romário.
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0: Gustavo Lima, Noite, Jorge Matheus, Cantada Bomba. Também tivemos aí A Mulher de Cabelo Grande Arrumada, em Ana Castela, Minha Herança, e Creite Romário, Aproveita aqui no Paradão.
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2: O Grande FM, boa noite. Agora 7h42.
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1: 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Prece da Ave Maria, momento de reflexão, de segunda a sexta, 6 da manhã, aqui.
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2: 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Agora 7h46.
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4: Eu sou o Cleiton Júnior, diariamente tô com você por aqui. Quero você aqui, tá? Se o tentinho é bom, você fala aí. A gente faz o melhor para você que tá do outro lado do rádio, prestigiando nosso programa Paradão Sertanejo. Quem vai cantar pra gente é César Menor de Fabiano.
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0: Paulo Daniel, tá faltando amor. Rick Reine, credencial no Paradão, Bruno e Marrone, pra lá que eu vou. Também tivemos aí Marcelinho de Lima, cantou com a gente pra participação do Camargo. Whisky a Gugu e César Menor Fabiano. Minas não tem mar, mas tem muita coisa boa. Mulher bonita que não falta, né?
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5: Agora 8:02. Boa noite.
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0: Já estamos de volta, agradecendo o carinho. Você que tá curtindo a gente pelo radinho, né? Pelo rádio bom, rádio pequeno, rádio grande. Tá valendo. Também pela internet aí, pelo nosso aplicativo, né? Lá no app ou no nosso site aí. Obrigado aí pela sua companhia, Deus abençoe. Agora tem Luiz Cláudio Juliano cantando aqui no Paradão.
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4: Aqui,

0: reclamar.
1: Ele que leu Micareta, Nayara Azevedo, coitado, Mato Grosso e Matias, Boate Azul, opa, sai calado, hein? Luiz Conde de Irani, o Sofião aqui no Paradão, a gente volta já.
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3: Morro Grande FM, agora 8h16. Boa noite.
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1: Quase finalzinho do programa, mas estão por aqui, trazendo, fazendo o melhor pra você. Tá aí do outro lado do passo, mano, que se você tá gostando, você que manda. Porque a gente faz problema é porque você tá ouvindo. Aquele abraço carinhoso, tá bom? Deus abençoe. Agora tem Henrique e Julião cantando aqui no Paradão.
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0: última de hoje. Vai lá, hein, batida boa da Maiara e Maraíza, hein? Lauana Prado também, Me Leva Pra Casa, Escrito nas Estrelas. Júlio Torres, com a participação de Yasmin Santos, empatado. Também tivemos o Guilherme, Maiara e Maraíza, Morena de Goiânia. E Henrique Julian, romântico aqui no Paradão. Ficando por aqui, fechando tudo. Mas a gente tá de encontro marcado com você na próxima edição. Compromisso é aqui, nessa mesma emissora, tá bom? Trazendo muita moda sertaneira boa aqui em Paradão. Um abraço do Gleiton Júnior, calá.
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5: Grande FM, agora 8h33, na melhor sintonia. Boa noite!

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0: Morro Grande FM, 8h46, na sua sintonia. Boa noite.
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9: Olá, boa noite.
10: Boa noite para você que nos acompanha em todo o país.
9: Terça-feira, 11 de agosto de 2026.
10: Vamos aos destaques do dia.
9: Plano da Apex quer diversificar destino das exportações brasileiras.
10: Iniciativa busca apoiar empresas impactadas pelas tarifas impostas pelos Estados Unidos. Luana Karen.
11: Entre os mercados alternativos com parcerias na agência estão Canadá, México, Alemanha, Turquia, África do Sul, China e Índia.
9: IBGE revela que inflação em julho foi de 0,07%.
10: Índice foi menor que o registrado no mês anterior. Márcia Fernandes.
12: O setor de alimentação e bebidas teve queda de 0,67%. A redução veio por influência dos alimentos comprados para consumo em casa.
9: E vamos falar daquelas ligações que não queremos receber.
10: Brasil registra uma média de 305 mil ligações indesejadas por minuto.
9: Saiba como evitar na reportagem de Graziele Bezerra.
13: O Não Me Perturbe é um desses serviços criados para preservar o cidadão das ligações abusivas.
10: Hoje, na apresentação da Voz do Brasil, Luciana Vasconcelos e Luciano Seixas.
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10: A inflação do mês de julho teve um recuo de 0,07%, de acordo com o IPCA, Índice Nacional de Preços ao Consumidor Amplo.
9: O índice é usado para medir a inflação oficial no Brasil. O resultado de julho representa uma variação de 0,09 ponto percentual em relação ao registrado no mês anterior.
10: Os dados foram divulgados hoje pelo IBGE.
12: O resultado ficou abaixo da taxa de junho, com variação de 0,07% e 0,09 ponto percentual abaixo da taxa do mês anterior. Nos 12 meses encerrados em julho, o índice ficou em 4,44%, abaixo dos 4,64% registrados até junho. O maior impacto veio do grupo Habitação, puxado pela alta da energia elétrica. Já o setor de alimentação e bebidas teve queda de 0,67%. A redução veio por influência dos alimentos comprados para consumo em casa. Fernando Gonçalves, gerente do IPCA do IBGE, destacou os alimentos que impactaram no resultado da alimentação.
14: A alimentação no domicílio variou menos de 1,14% por influência.